0: Bigoli, comigo não tá, Bigoli.
1: Comigo também não.
2: Então tá comigo, então. Algumas equipes de som tocam mais ou menos assim, ó. Outras equipes nem tocam. Com todo respeito, vamos fazer o nosso funk carioca!
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Gostaria que você fizesse assim. Todos nós. Levanta a mãozinha aí. Vai, Tasso, levanta a mão, Tasso. Bora, todo mundo assim, legal. Vocês aí que estão encostados no muro. Aí, legal. Pode ser. Olha, vamos pensar que Deus vai mandar muita energia positiva para nós nesse 2006. Porque é a vez do Nordeste, é a vez de Pernambuco, minha gente. Pernambuco vai. É o celeiro da cultura do Brasil. Vamos nós.

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0: pra nós, cara. Cantar com você, pô. Gente, prazer pra nós estar aqui em Fortaleza, no Ceará, cantando com esse cara.
1: Obrigado pelo carinho de vocês, galera. Faz sucesso, viu, querido?
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Atenção, atenção, pessoal. 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
1: Vamos fazer o seguinte, vamos fazer uma zoeira assim, ó. Tchau!

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essa atenção. Eu desligo.

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1: Duílio! 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
0: O mundo. 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
1: Acima, vai.

0: Batgirl aí, rapaziada.
1: Obrigado! Obrigado.
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pescaria. E você vai ver, hein? Vou ganhar muito dinheiro. É, não. Incentivando não, os

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Beleza, beleza. Olha aí, rapaz. Não tem, né, rapaz? Não tem, não, viu, neguinho? Não tem o quê, neguinho? Não tem o quê? Ah, rapaz, não tenho. Eu não tô dizendo nada aqui. Você tá dizendo alguma coisa? Também não. Tá, beleza, mandando aquele abraço. Relaxar um pouquinho, né? Eu sei. 6h26.

olha que é bonita, é bonita. Se Amado Batista ele grande, é um grande poeta, né? Quem quer mandar alguma poesia para quem ama, mande, né? A poesia faz bem, né, negão? A poesia faz bem. E olha, qualquer uma mulher que ela gosta e o homem que gosta, mas tem que ser verdadeiro, tem que ser verídico, né? Quando você manda uma música dessa, um recado desse, uma poesia dessa, ela realmente, né?

0: Nossa, a música certinha, né, Neguinho?
1: Essa daí é.
0: Qual a melhor música que o Educa gravou foi essa aí?
1: Ah, do Pedro.
0: Essa música ele gravou certinha, rapaz. Não,
1: Pedro Caio.
0: Ninguém é melhor que ninguém.
1: Ninguém. Ninguém. O que que você acha?
0: Todos acabam no mesmo cantinho.
1: É verdade.
0: Bom, Neguinho, bom dia.
1: Bom dia.
0: Bom dia para todos que curtem a fumaça do mundo. Tá bom, Neguinho?
1: Tá bom, Negão.
0: Vou botar uma música pra você tocar aí, Neguinho, tá bom?
1: Tá beleza.
0: Um abraço, Neguinho.
1: Outro, Neguinho. Deixa eu ir ao apoio cultural ali, nego, pra né, ganhar o dinheirozinho aqui do... Do que, né, do dinheirozinho, deixa eu ver. Deixa eu ver aqui quem é esse amigo velho aqui. Deixa eu ver aqui. Já eu toco a musiquinha dele, né? Deixa eu ver aqui. Neguei, por favor, mande um abraço aqui pra gente. Estamos aqui na ruinha curtindo. Ah, Tony Santinho. Fala, Tony.
2: Bom dia, Neguei. Um forte abraço pra você e pra todos os ouvintes que curte a fumaça do Gogo, Tony Santinho, é o meu filho da terra, um abraço.
1: Beleza, e canta bem, daqui a pouco a gente vai tocar a música dele, Triangueiro, né? É isso. 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
1: Perdão, chamei meu amigo Cito Kidding, meu amigo Nen, rapaz. Você tá trocando os nomes, Neguinho, é? Tá trocando os nomes, é? Você tá, Neguinho, você tá ficando velho, rapaz. Você tá ficando velho, rapaz. 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Meu amigo Nen. 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
3: Nê, bom dia, minha amiga dona de casa. Bom dia, meu amigo dona de casa. 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Quero desejar um excelente dia com Jesus, que o Senhor esteja sempre à frente, ao centro de tudo e todas as coisas. Meu amigo Nê, minha amiga dona de casa, estão aí na fumaça do gongo. 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
1: Beleza, meu amigo Né. Meu amigo Né foi mesmo, viu? Vou ir lá comprar o ovo de Né. Cheguei lá, tô comprando ovo, tô comprando aqui, tô comprando ali. Aí passei no Arraiá lá, dá uma olhadinha, tirei um foto. Daqui a pouco tá Né. Vem me dar um abracinho, uma abraçada. Aí dona Day tá no caixa, aí Né me abraçou, meu amigo. Com aquele assim, e aí quando encostou aqui desse lado que eu vi, eu digo: Nenê, o que é? Nenê, o que aconteceu? Quando eu vi o Neguei comprando no Santana, e o povo vai mais eu. Meu amigo Né! Ô Né, um abraço pra você, pra dona Day, pra o pessoal aí, pra o noivo, né? O noivo, então tá renovado aí, né? Entendeu? Tá tudo certo, já deu tudo certo aí. Viu? Beleza, são 6:37, 6:37, deixa eu ver, rapaz, deixa eu ver aqui, Neguei, mande um abraço aqui para todos nós que estamos curtindo aqui Fumaça do Gongo, na Fazenda.
4: Bom dia, Neguei, bom dia, para você, para sua família e para todos os ouvintes, bom dia.
1: Bom dia, dona Helenice, lá de Auro Leal, fala dona Helenice. Cadê aqui?
5: Hoje eu acordei ousado, então agora, Salmos 91. Aquele que habita o sombra do Onipotente descansará. Direi: o Senhor, ele é meu Deus, meu refúgio, a minha fortaleza. E nele confiarei, porque ele me livrará do laço do passarinheiro. E da peste, por isso aqui que é lindo. E ele me cobrirá com as tuas penas. E debaixo das tuas asas estarei seguro. E a tua verdade é escudo e broquel. Não temereis espanto noturno, nem seta que voe de dia, nem peste que ande na escuridão, nem mortandade que assola o meu dia. Mil cairão ao meu lado, 10 mil à minha direita. Mas eu, a minha casa, os meus projetos, os meus negócios, em nome de Jesus, não serão atingidos. Tenha um ótimo dia, meu amigo Espírito Santo. E obrigado. Deus!
1: Maravilha, ele disse, maravilha. É isso mesmo, é isso mesmo. Palavra de Deus seja bem-vinda em qualquer lugar da nossa vida, né? Isso aí. Seu como é o nome?
6: Chimininha!
1: Beleza aqui. Deixa eu mandar aqui, ó, aquele abraço aqui pela Dona Ninha, né? Dona Lia, aí, o salgado da Lia. Salgado gostoso aí do Doutor Estranho, da esposa do Doutor Estranho, mas que salgado gostoso, né? Viu, Lia? Um abraço para você. 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Dona Lia aí, é Lia, né? Dona Lia, não, dela? É. Chamou de Lia, então eu chamei, pronto. Então, a esposa de Estranho, aí do Armandão, viu? Isso aí. Minha amiga Neia, Quirino, Eduardo Quirino. Bom dia, Neia. Quirino, GNP do Rural. Fala comigo, Neia.
7: Oi, meu amigo Neguei. Bom dia para você, um excelente dia aí para todos. Que Deus abençoe. E eu, Neia Quirino, estou aqui, né? 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Tchau, tchau.
1: Amém, né? Você também, né? Você também, você também. Beleza, mandando aquele abração legal pra vocês aí. 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

0: Para aí. Cara, para aí com esse negócio.
1: O rico e o pobre são duas pessoas.
0: Sim. Ô, negão.
1: Protege os dois.
0: E o operário. Olha, pediram para deixar tocar essa aqui. Deixa eu ver aqui. Então, bora tocar, toca. 6h46, receba.

0: Beleza, beleza. O pessoal tá se acabando de rir aqui. Por quê? Porque não, ninguém não gosta. Olha, ele falou aqui certo. Ele falou certo aqui. Eu não gosto que fale de mulheres. Não, não gosto, não. É verdade. Eu sou filho de uma mulher. Eu vou gostar que fale de mulher, rapaz, não. Essa música não toco mais, não. Toco mais, não. Acabou, pronto. Não toco mais, não. Beleza? São seis. Deixa eu ver aqui. Tem promoção aqui. Tem, neguinho. Toco mais, não. Toco mais, não. Viu, seu negão? Eu não toco mais. Cadê Dinaí? Agora, Dinaí tem que tocar. A Dinaí, para Dinaí acordar, que Dinaí agora tá acordando tarde. Dinaí tá acordando tarde, viu, negão? E a Dinaí, a gente tem que tocar. Aí, qual é a música de Dinaí? Ah, Dinaí tem uma música. Dinaí Jorge. Cadê? Qual é a música, negão? Ah, negão, tu neguei, mas negão, tu deixa Dinaí quieto, que Dinaí esses dias tá calma. Tem tomado o remédiozinho dela tranquilo, né? Tem tomado um remédiozinho dela tranquilo, você fica abusando Naí. Naí, você sabe que Naí, que tem de dizer, ela não manda recado. Aí você quer botar a música de Naí. Qual é a música de Naí, negão? Naí Jorge. Diz que Jorge gosta. Quando a pessoa faz. Faz o quê, negão? Eu disse aqui a negão. Negão, deixa Naí quieta, deixa Naí quieta, deixa Naí quieta. Daí tá dormindo, deixa daí quieta, negão. Diz que Jorge gosta. Jorge gosta.
1: E volta, negão, pra gemer. Eu disse, ai, o menino dá leitinho pro bebê. Já não tô com o ralaco, já vou.
0: Aí Jorge gosta.

0: Tu abre o áudio de daí aí. Mas olha, não foi eu não, disse que foi negão, viu? Viu daí? Foi negão, viu? Aí agora, neguei, vai abrir o áudio de Naí. Você tem que ouvir primeiro, que daí agora, deixa eu ver se Naí acordou. Bora ver aqui. Bora ver. Se acordou? Ela estava dormindo. Se acordou? Se acordou?
1: Acordei. Acabei de assistir um jeito que eu falo aqui na ele que bota a música. Nada, eu acordei. Acabei de assistir um jeito que eu falo aqui na ele que bota a música. Esse. O jeito, ele é muito é sonso, o seu negão é sonso, viu? Acaba de dizer que é tu, ninguém.
0: É,
1: tá. Ainda disse pra ele que eu não guardei. Ele vai ver o que eu vou fazer com o seu negão, viu, ninguém? Esse jeito, ele é muito é sonso, o seu negão é sonso, viu? Acaba de dizer que é tu, ninguém. E ainda disse pra ele que eu não gosto dessa música, ele vai embora. O que eu vou fazer com o seu negão, viu, ninguém?
0: Olha, gente, acompanha a Naí pelo Instagram aí, viu? Naí dançarina, daí. Acompanhe ela aí, viu? Ajude ela aí, acompanhe ela. Que se ela realmente atingir uma meta legal, ela vai ganhar dinheiro. Ela tá aí na... Né? Acompanhe ela aí na... Viu? Pro Instagram, acompanha ela aí por outro, entendeu? No meio social aí, que ela tá aí, né? É isso aí, viu? Pô, ainda bem que ela me tirou desse negócio, viu, negão? Ainda bem que ela me tirou, deixa eu ver aqui. Neguei, oi. Neguei você, não, você. Massu! Massu tá aqui dizendo aqui, você não presta, viu? Então já gosta de abusar na aí. Não, não. É negão, amigo dela, que vai lá tomar cafezinho com ela quase todos os dias. É, eu, é. É, eu não sei se tem que botar pra cima de mim. Não, é negão. Que é amigo dela, é negão e Meire, viu? Meire também tá no meio aí, viu? A esposa de negão, viu? Meu amigo Cito, bom dia! Vem daí, meu irmãozinho Cito, bom dia! 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
1: Pois é, a pau está quebrando aqui.
2: Ô, ninguém, vou botar a música aí de Zé Guimarães Luciano, de kit de picolé, tá bom?
1: Tá bom. Aí,
2: vai. Ô, ninguém, quer dizer que você bota a música aí pra Naí e eu quem leva fama, né, ninguém? É engraçada, viu, ninguém?
1: Ela tá retada, viu, ninguém? Ela tá retada. Bora ouvir o áudio dela aqui, deixa eu ouvir o áudio. Deixa eu ver se eu consigo o áudio dela aqui, deixa eu ver o outro áudio, deixa eu ver aqui.
3: Eu neguei, tu me passou minha música e mandou o alô de, do pessoal que eu mandei, né?
1: Passei, minha filha, passei, viu, meu amor, passei.
3: Quando começou o dia aqui, começa a usar minha cabeça a chegar, esquenta, viu, neguei?
1: Ah, é, então...
3: Seu negão é sonso, eu não sonso.

0: de que é Tuneg. E ainda disse pra ele que eu não gosto dessa música, ele vai embora. Eu vou fazer com o seu negão, viu, neguinho? Neguinho, tu me passa o meu pessoal que eu mandei, neguinho?
1: Mandei, meu amor, mandei.
0: Quando começa o dia que começa a me abusar, minha cabeça chega, esquenta, viu, neguinho? Seu negão é sonso,
1: Ai, era ótimo. Rapaz, o neguinho é abusado, viu? Esse neguinho. Vou te dizer. Segura, Kit. Meu amigo Kit do Picolé. Apaixonado. Tchau a todos. Até amanhã, se Deus quiser.
2: Eu não vou negar.

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0: Tudo bem? Agora são 7 horas e 12 minutos no horário de Brasília. Agora são 7 horas e 12 minutos. Muito bom dia. Cobertos pela graça de Deus, a gente começa mais uma edição do nosso Café com Notícias. Aqui na Ubaitaba FM 87,9, a rádio da comunidade. Muito bom dia, meu amigo. Muito bom dia, minha amiga. Hoje é dia 17 de junho, quarta-feira, do ano de 2026. A graça de Deus presente em nossa vida mais uma vez. Hoje é quarta-feira, dia 17 de junho. São 7 horas e 13 minutos agora. 7 e 13. Vamos aos destaques desta edição.
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0: Dois suspeitos de tráfico e homicídios morreram em confronto com a PM nesta manhã aqui na região.

0: Incêndio destrói casa aqui no sul da Bahia. Caso Master. Como o julgamento sobre a prisão do pai de Daniel Porcaro escancarou a tensão no STF. Vamos falar também a respeito da condenação de Eduardo Bolsonaro e os impactos políticos. São 7 horas e 14 minutos no horário de Brasília, 7h14. Bom dia para você.
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0: Tudo bem? Agora são 7 horas e 14 minutos, 7h14. J. Mello já está na linha para falar com a gente. Nas primeiras horas da manhã, o J. Mello já está nas ruas, colhendo informação para trazer para você logo bem cedinho e deixar você bem informado, deixar você bem informada. Vamos ao repórter J. Mello e o nosso quadro Alô, Repórter no Ar.
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0: Tudo bem? Alô, J. Mello, bom dia.
2: Quarta-feira, 17 de junho, J. Mello voltando da redação com informações para o nosso programa jornalístico Café com Notícia com Ivanildo Conceição. 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A Prefeitura Municipal de Barra do Rocha, por meio da Secretaria Municipal de Ação e Desenvolvimento Social, realizou na manhã de segunda-feira, dia 15, na Câmara Municipal de Vereadores, o lançamento oficial do Plano Municipal de Atendimento Socioeducativo. O documento representa um importante avanço no fortalecimento das políticas públicas voltadas aos adolescentes em cumprimento de medidas socioeducativas no município. O evento reuniu representantes de diversos setores que integram a rede de proteção social. O plano tem como objetivo organizar e fortalecer as ações intersetoriais desenvolvidas pelas áreas de assistência social, educação, saúde e demais órgãos da rede de proteção. Durante a solenidade, foram apresentadas as diretrizes, metas e estratégias que irão nortear a execução do plano, reforçando o compromisso com o município e com a garantia de direitos à cidadania. Moradores de Una foram despertados por um incêndio que atingiu uma residência na madrugada de ontem, dia 16. O fogo provocou danos significativos ao imóvel, que fica na Rua da Caixa d'Água, no centro do município, no sul da Bahia. Equipes do 4º Batalhão de Bombeiros Militar de Itabuna atuaram para controlar as chamas e impedir que o incêndio se alastrasse para outros imóveis vizinhos. A equipe também fez o trabalho de rescaldo no local e ninguém ficou ferido, segundo informou a corporação. No Hospital São Vicente de Paulo de Ubaitaba, por ali o paciente chegando, ele já vai encontrar a equipe pronta ali para atendê-lo. Da mesma forma, no HGAL, Hospital Geral de Aurelino Leal. Por ali a equipe já trocou os plantões agora às 7 horas da manhã e de forma que já estão a serviço da população. Serviço de atendimento móvel de urgência de Ubaitaba, o SAMU, aí tendo Débora como coordenadora, ele já pelo 192 está atendendo aí a todos os chamados. A SAMU de Aurelino Leal, à disposição de toda a comunidade, quem ligar 192 será atendido pelo SAMU e os profissionais vão até onde você estiver. Serviços de táxi e mototáxi das duas cidades já também funcionando desde cedo. Canoeiros fazendo seus corres aí pelo Rio das Contas, né, seus trajetos corriqueiros. Terminal rodoviário, ônibus chega e ônibus sai aí a todo momento, né, de estados e cidades. Policiais militares rondam as duas cidades procurando a paz e a ordem, tentando apaziguar, sempre a serviço da 61ª Companhia Independente da Polícia Militar de Ubaitaba. Balsa Santa Luzia está hoje com Vinícius, Guga, Edmilson e João. A Balsa Vedete está com Daniel Ninego. Essa Balsa Vedete, ela só roda das 6 da manhã até as 2 horas da tarde. Por aqui eu vou ficando, Ivanildo, é o que eu tenho só de informações até o momento. Surgindo fato novo e votos, não surgindo, a gente retorna amanhã, se Deus quiser. Deixa aí um ótimo dia para você e um ótimo dia para todos os nossos ouvintes.
0: Tudo bem, Jota Mello? 7h19 agora. Obrigado pela sua participação com a gente nesta manhã de quarta-feira, tá bom? Agora são 7h19 no horário de Brasília. 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Bom dia!
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0: Tudo bem, previsão do tempo para esta quarta-feira. Hoje é dia 17 de junho do ano de 2026. A previsão do tempo para hoje é de um dia de sol com muitas nuvens durante o dia e períodos de céu nublado. À noite, com muitas nuvens, a mínima para hoje é 21 graus e a máxima pode chegar aos 28 graus. Mais um dia de muito calor aqui na cidade de Ubaitaba. Um calor atípico, não é? Para o mês de junho. Está muito quente para este mês. Já seria os efeitos do El Niño? Vai saber. Agora são 7h21 no horário de Brasília. O certo é que hoje teremos um dia de sol, com muitas nuvens, bem verdade. Períodos de céu nublado. À noite, muitas nuvens, mas não há possibilidade de chuva. Mínima de 21, máxima de 28 graus é a previsão do tempo para hoje. Bom dia.
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Tudo bem, agora são 7 horas e 22 minutos no horário de Brasília, 7h22. Olha, minha gente, o STF condenou Eduardo Bolsonaro a 4 anos de prisão. É isso mesmo. O ex-deputado, que vive em alto exílio nos Estados Unidos, foi considerado culpado de tentar coagir a corte no julgamento de seu pai. Além da pena de prisão em regime semiaberto, ele foi condenado a pagar multa e ficar inelegível até 2038. Investigação da Polícia Federal mostra que Vorcaro pagou hospedagem a Hugo Mota. Vou falar desse assunto depois também, tá bom? Então é isso aí. O STF condenou Eduardo Bolsonaro a 4 anos de prisão. É isso mesmo. O ex-deputado, que vive em alto exílio nos Estados Unidos, foi considerado culpado de tentar coagir a corte no julgamento do seu pai. Além da pena de prisão em regime semiaberto, ele é condenado a pagar uma multa e ficar até 2038 inelegível. Aí você me pergunta, eu vou falar também daqui a pouquinho também a respeito deste caso aí do Banco Master, né? Tá todo mundo aí falando a respeito deste assunto, a mídia nacional, né? Todos os portais de notícias falam muito a respeito deste assunto. Agora eu gostaria de falar a respeito desta condenação do Eduardo Bolsonaro, o filho do presidente Jair Bolsonaro, do ex-presidente Jair Bolsonaro, que auto se exilou nos Estados Unidos. O STF condenou o Eduardo Bolsonaro por coação na trama golpista. Entenda o que pode acontecer, viu? Após a condenação unânime, o filho do ex-presidente Jair Bolsonaro fica impedido de disputar as eleições por até 8 anos. Segundo juristas ouvidos pelo portal de notícias da Globo G1, Eduardo Bolsonaro poderá recorrer ao STF, mas apenas por meio de embargos de declaração, o que não deve alterar a decisão do tribunal. A primeira turma do Supremo Tribunal Federal condenou nesta terça-feira, como eu já falei, o deputado cassado Eduardo Bolsonaro pelo PL de São Paulo, por coação no processo da tentativa de golpe de Estado em 2022. Foram 4 votos pela condenação, unanimidade no colegiado, que determinou pena de 4 anos e 2 meses em regime semiaberto. Após a condenação,

Procuradoria-Geral da República de autuar, junto com o governo de Donald Trump, para criar um clima de instabilidade e temor por meio de ameaças e da articulação de possíveis retaliações estrangeiras contra o ministro do Supremo Tribunal Federal e o Brasil. O objetivo de Eduardo Bolsonaro, segundo a PGR, era tentar impedir que o ex-presidente Jair Bolsonaro fosse condenado na chamada trama golpista. Votaram a favor pela condenação todos os ministros da turma. O relator do processo, ministro Alexandre de Moraes, Cristiano Zanin, Carmen Lúcia e Flávio Dino. Agora são 7 horas e 26 minutos no horário de Brasília, 7 e 26. Breve intervalo e eu volto já já com outras informações.

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0: Tudo bem? Agora são 7 horas e 33 minutos. Forte abraço a toda a turma na Lages Lacom, acompanhando a gente. Meu querido amigo Mazarope, bom dia para você. Tá bom, Maza? 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Alô, Maza, bom dia para você e bom dia para toda a sua equipe. Olha, minha gente, Brasília não nos dá um minuto de paz. Já disse isso aqui em outra ocasião, né? Saiu ontem a condenação do filho do ex-presidente Jair Bolsonaro por coação. Ele que auto-exilou nos Estados Unidos e de lá trama contra o Brasil. Ele foi condenado a 4 anos de prisão no regime semiaberto e impedido de concorrer à eleição até 2038. Como se fosse pouco, Brasília também ontem uma bomba, né? O caso Master no Supremo, a decisão da segunda turma escancarou uma tensão ali, viu? Porque a decisão da segunda turma do Supremo Tribunal Federal de manter a prisão de Henrique Vorcaro, pai do banqueiro Daniel Vorcaro, foi lida nos bastidores do Supremo como muito mais do que um julgamento sobre medidas cautelares. Na avaliação de ministros e interlocutores da corte, ouvidos pelo portal de notícias da Globo G1, o resultado acabou expondo as posições de cada integrante da turma e revelou uma disputa silenciosa em torno das investigações do caso Mágico. O relator, ministro André Mendonça, aproveitou o voto para deixar alguns recados claros. Primeiro, que as investigações continuam e não estão próximas do fim. Segundo, que ele acompanha com atenção as movimentações que, segundo interlocutores, tentam enfraquecer ou interromper a apuração. E terceiro, que o ambiente na segunda turma tende a ficar mais tenso à medida que novos capítulos do caso chegarem ao colegiado. Nos bastidores do STF, a leitura é de que existe uma espécie de guerra fria em torno do caso. As exposições ficaram mais delimitadas e os movimentos mais explícitos. Nesse contexto, o ministro Cássio Nunes Marques é visto como personagem central do julgamento. Havia a expectativa e pressão de diferentes lados sobre qual seria seu posicionamento. O portal de notícias da Globo recebeu relatos de que houve muita pressão nos bastidores para entender de qual lado a balança de Nunes Marques ia pesar. Mas, assim como aconteceu quando decidiu pela manutenção da prisão de Daniel Vorcaro, Nunes Marques acompanhou André Mendonça e votou por manter seu pai preso. Interlocutores da corte avaliam que pesaram as informações reunidas na investigação e a gravidade dos fatos atribuídos a Henrique Vorcaro. Caso Daniel Vorcaro, a gente tem acompanhado também este caso aqui. Ontem, a segunda turma julgou, né, se ele deveria ser mantido preso ou não. O único ministro que discordou da prisão foi Gilmar Mendes. Fux, Nunes Marques e André Mendonça votaram pela permanência da prisão. Lembrando sempre que se ali na segunda turma ficarem 2-2 uma votação, prevalece a decisão favorável ao réu. 7h37 agora no horário de Brasília, 7h37.
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0: Tudo bem, mandaram um alusão pra Tina na ruinha. Alô, Tina, bom dia pra você, querida. Ela que está com o rádio ligado, acompanhando a nossa programação. Alô, Tina, bom dia pra você na ruinha, viu, Tina? Forte abraço, obrigado pelo carinho. Falar com o Cito agora, direto do Hiper Bom Smart. 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Alô, Cito, bom dia.
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0: Tudo bem, agora são 7h41 no horário de Brasília, 7h41. Meu compadre Jailton Porto tá na linha para falar com a gente. Alô, meu compadre Nego Jai, bom dia.
2: 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Um bom dia especial para toda a galera massa de Ubaitaba, no Leal e Cinco Vilinha. Olha, meu compadre, para cima, para mais um dia, com a permissão do Senhor Jesus Cristo, que Ele nos abençoe, nos livre, nos conceda um dia maravilhoso. Chama e cuida.
0: 7h41 agora, um incêndio destruiu uma casa aqui no sul da Bahia, viu, gente? Olha, moradores de Una foram despertados por um incêndio que atingiu uma residência na madrugada de terça-feira. O fogo provocou danos significativos a um imóvel que fica na Rua da Caixa d'Água, no centro do município, aí no sul da Bahia. Equipes do 4º Batalhão de Bombeiros Militar de Itabuna atuaram para controlar as chamas e impedir que o incêndio se alastrasse para imóveis vizinhos. A equipe também fez o trabalho de rescaldo no local. Graças a Deus, ninguém ficou ferido, segundo informações da corporação.

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Tudo bem, agora faltando 11 minutos para as 8 da manhã, faltando 11 para as 8, falar do supermercado Armandão, o melhor preço da região, viu? 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

0: Tudo bem? Agora faltando 9 minutos para as 8 horas, né? Faltando 9 minutos para as 8 da manhã, 9 para as 8. Copa do Mundo, né? Argentina ontem, meu Deus do céu. Messi marcando 3 gols. Oh, Jesus. E a França, hein? E Mbappé. O que será da nossa seleção brasileira caso venha enfrentar França, Argentina? Oh, meu Deus do céu. Prepara o choro.
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5: Irã e Nova Zelândia fizeram um dos jogos mais movimentados da primeira rodada do Grupo G da Copa do Mundo de 2026 e empataram por 2-2 em Los Angeles. A seleção iraniana chegou a abrir vantagem 2 vezes durante a partida, mas os neozelandeses mostraram poder de reação e buscaram um empate, garantindo um ponto importante na estreia. Com o resultado, Irã e Nova Zelândia somam 1 ponto cada na classificação do Grupo G, o mesmo acontecendo com Bélgica e Egito, que também empataram na rodada de abertura. O equilíbrio deixou a chave totalmente aberta para a sequência da competição, com os iranianos enfrentando a Bélgica e os neozelandeses encarando o Egito na próxima rodada. Arábia Saudita e Uruguai empataram por 1-1 na estreia das 2 seleções pelo Grupo H da Copa do Mundo de 2026. Os sauditas surpreenderam ao abrir o placar aos 41 minutos do primeiro tempo, com Abdulela Al-Anhi aproveitando uma falha do goleiro Muslera após cobrança de escanteio. O Uruguai encontrou dificuldades para furar a defesa adversária, mas cresceu na etapa final e chegou ao empate aos 35 minutos, quando Maxi Araújo aproveitou o rebote do goleiro Mohamed Al-Oaiz dentro da área. Com o resultado, o Grupo H ficou completamente equilibrado, já que Espanha e Cabo Verde também empataram sem gols na rodada de abertura. Assim, todas as 4 seleções somam 1 ponto após o primeiro jogo. Apesar da pressão uruguaia, com maior posse de bola e várias oportunidades criadas, a Arábia Saudita mostrou organização defensiva e contou com grande atuação de Al-Oaiz para segurar o empate até o apito final.
6: Lionel Messi se tornou o maior artilheiro da história das Copas do Mundo, ao marcar os 3 gols da Argentina contra a Argélia, em jogo disputado hoje e válido pela primeira rodada do Grupo J da Copa do Mundo. A vitória por 3-0, construída no Arrowhead Stadium em Kansas City, deixou os sul-americanos na liderança da chave. Os gols anotados fizeram com que Messi se igualasse a Klose, que se isolou como goleador dos Mundiais em 2016. O argentino começou a partida com 13 gols e ultrapassou de uma vez nomes como Mbappé, Gerd Müller e Ronaldo Fenômeno, chegando aos 16 gols. A França superou um primeiro tempo ruim em que chutou apenas uma vez e venceu o Senegal por 3-1 nesta terça-feira 16 em Nova Jersey, Estados Unidos. Mbappé, camisa 10 francês, brilhou e bateu o recorde de Olivier Giroud na artilharia da seleção. De volta à Copa do Mundo após 28 anos, a Noruega contou com 2 gols de Erling Haaland para golear o Iraque por 4-1 nesta terça-feira 16 no Gillette Stadium em Boston, Estados Unidos. Com o resultado, os noruegueses ultrapassam a França no saldo de gols e assumem a liderança do Grupo I. Haaland não demonstrou sentir a pressão da estreia em sua primeira Copa do Mundo e balançou as redes 2 vezes ainda nos primeiros 45 minutos. Na etapa final, Leo Østergaard marcou após cobrança de escanteio de Martin Ødegaard e Eimin Hussein anotou contra para confirmar a vitória norueguesa.
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0: Olha, gente, agora faltando 4 minutos para as 8 da manhã, faltando 4 para as 8. Olha, um homem acusado de homicídio no Pará foi capturado pela Polícia Civil aqui na Bahia, viu? Olha, um homem investigado por homicídio e considerado foragido da Justiça do Pará foi preso na manhã de segunda-feira em Barra do Rocha, no Médio Rio de Contas. A ação foi realizada pela Polícia Civil da Bahia por meio da Delegacia Territorial de Barra do Rocha, com o apoio da Guarda Municipal do município.
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0: Já em Ubatã, dois suspeitos de tráfico de drogas e homicídios morreram em confronto com a PM nesta madrugada. Dois homens morreram em confronto com a Polícia Militar nas primeiras horas da manhã de hoje. Em Ubatã, eles foram identificados como Rodrigo, conhecido pelo vulgo Babedi, e Thiago. Segundo informações da PM, guarnições da 61ª Companhia Independente de Polícia Militar do PETO, do 4º Pelotão de Ubatã e da RONDESP participavam da operação quando os suspeitos, ao avistarem as viaturas, teriam efetuado os disparos contra os policiais. Houve revide e os dois acabaram sendo atingidos. Rodrigo e Thiago foram socorridos imediatamente para o Hospital César Monteiro Pirajá, em Ubatã, mas não resistiram aos ferimentos. Com a dupla, foram apreendidos uma pistola calibre 380 e um revólver calibre 38. Portanto, dois homens acusados de serem suspeitos, né, de participarem de tráfico de drogas e homicídios, morreram em confronto com a PM nesta madrugada em Ubatã. Agora, faltando 2 minutos para as 8 da manhã, eu fico por aqui, mas prometo voltar amanhã a partir das 7 da manhã. A todos um bom dia, uma ótima quarta-feira e até amanhã, se Deus quiser. Tchau, tchau.
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0: dizer pra vocês que se não fosse por vocês, nesse DVD não estaria acontecendo. Palmas pra vocês, palmas, palmas. Essa aqui marcou época, hein? Todo mundo vai cantar com o avião.
1: Olha que é demais.
0: E aí?
1: Dimens. Bebendo.
0: Pra cima.

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1: Pra começar a energizar, joga o dedinho pro céu, quero ver. Hoje é cachaça, mulher e gaia, além do som que te aguenta que saia. Sou cavaleiro, sou rei da gravaia, bote esse ponto pra fora de casa. Alô, alô, Paraíba, alô, João Pessoa, alô, Brasil! É Cavaleiros do Forró Martelo!

Atenção, povo do forró! Eu fiquei sabendo que aqui em João Pessoa é terra de cabra macho. Então, o homem que gostar de mulher de verdade, levanta a mãozinha e dá um gritinho aí. Agora só tem um pequeno detalhe, olha só. Homem, pra mim, na verdade, é aquele cabra que gosta de três coisas: cachaça, mulher e gaia. Quem já levou gaia de vocês aí, pode responder pra mim. Por isso que eu adoro a Paraíba, eu sou daqui, não nego de jeito maneiro, porque é terra de cabra macho. E é por isso que eu vou fazer uma homenagem pra você cantando assim. Mande

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0: 9 horas e 52 minutos, 9h52. Bom dia, Nação Baitaba FM. 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

exatamente 10 horas aqui na Sou Baitaba FM. Deixa eu ir lá no Laboratório Controle conversar com Fernanda, ela que todos os dias vem trazendo umas dicas maravilhosas pra gente, tá bom? Você que tá ligado com a gente, valeu pelo carinho, valeu pela sintonia. Olha, gente, nota de falecimento. Filhos, Naí, Nê, Nilda, Selma e Ares. E demais parentes e amigos cumprem o doloroso dever de comunicar e convidar a população de modo geral para o velório de Anita Maria Ramos, a popular Dona Anita, ao tempo que convida para o velório na Avenida Beira Rio, de onde o corpo será levado para o sepultamento às 15 horas do dia 17/6 para o cemitério local da cidade de Ubaitaba. É com pesar e tristeza, né, que noticiamos o falecimento de Dona Anita Maria Ramos, a popular Dona Anita. Agradecemos desde já por este ato de fé cristã. Então, é com pesar, né, que noticiamos o falecimento de Dona Anita Maria Ramos, a popular Dona Anita. Meus sentimentos a todos, amigos e familiares.

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0: 10 horas e 16 minutos, 10 e 16, bom dia. Mas antes, deixa eu ir lá agora, Laboratório Controle, e conversar com ela, com Fernanda, trazendo as novidades para vocês. Bom dia, Fernanda, você e toda essa turma aí do Laboratório Controle. Bom dia, bom dia.
1: Bom dia, Amanda. Bom dia, ouvintes. Bom dia, Amanda. Bom dia, ouvintes da FM Ubaidaba. Minha dica de saúde de hoje, Amanda, é: dormir bem é o melhor remédio para a mente e o corpo. Se o cansaço persistir, mesmo após uma noite de sono, consulte um médico e faça seus exames preventivos. Um sono de qualidade protege o coração, fortalece a imunidade e recarrega a sua mente. Se você sofre de insônia ou cansaço constante, investigue.
0: Tá aí, gente, a gente conversou com nossa amiga Fernanda, em Laboratório Controle, né? Trazendo essas dicas de saúde, dormir bem. É, com certeza, essencial para a saúde, né? Uma noite mal dormida pode desencadear muitas doenças aí, infelizmente. Então, vocês já sabem, se de repente está sofrendo com insônia, algo assim, procure um médico e vamos resolver aí esse problema, né, turminha? Você que está ligado com a gente, bom dia. Nossa amiga Fernanda, Laboratório Controle, sempre ligada com a gente, sempre atualizando as dicas de saúde, aquelas dicas assim essenciais para a nossa vida. Bom dia para todo mundo aí.

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1: 10 horas e 22 minutos. Bom dia. Eu, Dieguinho, gostaria de ouvir uma música do Amado Batista. Bom dia, Dieguinho. Ligadinho também com a gente. Um abraço para você. Daqui a pouquinho a gente vai tocar o som do Amado Batista, Vida de Solteiro, a pedido do Dieguinho, aí, grande ouvinte. E falando em Dieguinho, a gente manda também um alôzão para Matheus e Uruçuca, sempre ligado com a gente. Um bom dia para você, Matheus. Para toda essa turma maravilhosa em Uruçuca, também no carinho da Ubaitaba FM.
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1: 10h49 na Subaitaba FM, 10h49, você ligado com a gente, valeu aí pela sintonia, valeu pelo carinho. 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

0: 11:01, 11:01, Luiz Gonzaga, Luar do Sertão, na sua melhor, você ligado com a gente, valeu pela sintonia, valeu pelo carinho, na sua Ubaitaba FM, e vai comprar medicamentos, perfumaria, farmácia do povo, ali na Presidente Vargas. 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
1: E maravilha, vamos ficando por aqui agradecendo a você, amigo ouvinte, estar ligado com a gente. Dia 21 tem Amanda do Piseiro e Maravilha do Arrocha no Bar de Beto, a partir das 14 horas em Aurelino Leal. Então vocês não podem perder. Você que está ligado com a gente, bom dia, alegrias, a sua Baitaba FM, a rádio que você sintoniza com a vida. Um abração carinhoso para todos vocês. Daqui a pouquinho, Realidade Atual aí com Jacques Cristiano.

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1: Beleza, agora são 12 horas e 17 minutos, 12 e 17 na Bahia. Eu estou apresentando Realidade Atual. 12 e 17, vamos aos principais destaques do Realidade Atual de hoje.
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1: Beleza, vamos às principais manchetes do Realidade Atual de hoje. Olha, dupla morta em confronto com a PM em Ubatã. Era considerada de alta periculosidade. Daqui a pouquinho, tudo sobre a operação da Polícia Militar, que terminou com dois mortos na cidade de Ubatã. Daqui a pouco também, STF condena Eduardo Bolsonaro à inelegibilidade e a 4 anos de prisão. Vai ser preso também, viu? Filho de Bolsonaro vai ser preso também, tá bom? Daqui a pouquinho a gente fala sobre esse assunto. Olha, Prefeitura de Ibiratá divulga programação oficial do São João, confirma Neto Brito e Batista Lima. Daqui a pouco a gente vai trazer a programação do São João de várias cidades do interior da Bahia. Homem acusado de homicídio no Pará é capturado e preso pela Polícia Civil de Barra do Rocha.

São João de Barra do Rocha. Você confere aqui no Realidade Atual. Olha, daqui a pouquinho também incêndio destrói casa no sul da Bahia. E mais, capitão da PM é condenado a mais de 21 anos de prisão por corrupção e peculato na Bahia. O Baitaba conquista selo de transparência 2026 concedido pelo Ministério Público. Partido vai cobrar ficha criminal para evitar membros do PCC e Comando Vermelho. Capital do Diamante é a cidade mais fria do Nordeste, com 12 graus abaixo de zero. Reconhecimento facial ajuda a prender 10 foragidos em festas juninas da Bahia. Agora são 12 horas e 18 minutos, está tudo pronto. Já está no teu rádio, Realidade Atual 12 e 18. Alô, Bahia, boa.

0: Beleza, agora são 12 horas e 19 minutos, 12 e 19, né? Graças a Deus, muito obrigado, meu Deus, por estar de volta imbuído com o mesmo propósito, jornalismo sério com credibilidade e responsabilidade na informação. Eu quero dizer para vocês que a minha dependência não está em prefeito, prefeita, secretário, vereador, presidente, a minha dependência está no Senhor. O Senhor é que sabe do nosso futuro. O Senhor é quem sabe do que eu vou comer amanhã, do que eu vou vestir, de que forma eu vou abastecer meu carro, e aí vai. Então, você que está me ouvindo em casa, não coloque dependência no homem. Precisamos ser dependentes de Deus. Se patrão quiser te demitir, demita. Se cliente quiser deixar de anunciar com você, deixe. Tá bom? Mas não se submeta ao homem. Respeite, obedeça às leis. Se submeta da seguinte forma: você não vai virar capacho nem dependente do homem. Você precisa ser dependente de Deus. Agora, respeite o homem, trate bem, respeite as leis. Se você foi convidado para trabalhar, trabalhe. Se não quiser, também não vá. E diga que não vai, acabou. Certo? Também não seja preguiçoso, né? Pelo amor de Deus, aí já é demais. Você ficar deitado numa cama, ah, Deus vai me dar comida. Não, não é assim. Não é isso que eu estou te dizendo. Para você não ficar, ai, eu vou perder meu emprego. Ai, porque se eu perder a política, eu perco meu emprego. Dependa de Deus. Não dependa de homem. Quando eu falo homem, eu falo no geral, homem, mulher. Não dependa. Não dependa de político. Não seja capacho de político. Agora, cuidado com esses pilantras que ficam aí em grupos de WhatsApp, se dizendo opositores, esberrando, falando merda, um monte de pó. Cuidado. Cuidado. Agora, não seja capacho de político, rapaz. Não seja capacho de político. É uma raça que só te procura quando quer alguma coisa com você. Seja, acabou e fim de papo. 12 horas e 23 minutos, deixa eu falar com ela, Amanda Vieira, boa tarde.
1: Boa tarde, Jackson, boa tarde aí a todos. Opa. Os ouvintes. 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Volta você, Jackson. Obrigada.
0: Beleza, agora são 12 horas e 26 minutos, 12h26. Eu estou apresentando Realidade Atual, jornalismo sério com credibilidade na informação. Vou rapidinho para um breve intervalo e volto já, soltando fumaças pela venta, apresentando Realidade Atual, viu? Aqui comigo é assim, escreveu no Leu, o palco meu, não sou dependente de ninguém, não depende de nada, depende do Senhor, tá bom? E mandar um abraço aí para os meus patrocinadores no comércio de Ubaitaba que sustentam esse programa, não é? Mas nós somos dependentes do Senhor, tá bom? Viu aí? É isso aí, eu volto já já.
2: Rapaz, não insista, rapaz. Por favor, não insista. Ô, velho. Não entendi. Não entendi. Não entendi nada. Opa!
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0: Beleza, agora são 12 horas e 34 minutos, 12 e 34 na Bahia. Eu estou apresentando Realidade Atual, jornalismo sério com credibilidade na informação. Realidade Atual, voz do povo baitabense, a voz do povo de Aurelino Leal, a voz daqueles que não tem voz, tá bom? É isso aí. Agora são 12 horas e 34 minutos. 12h34. Amanda já deu boa tarde dela já hoje?
1: Já.
0: Já? É.
1: Programação do São João.
0: Ah, sim, vamos lá. Até eu tô curioso aqui pra saber. Passa aí a programação do São João de Baitaba,
1: então,
0: Amanda.
1: Gente, vamos lá. Dia 18.
0: Começa que dia?
1: Amanhã.
0: Amanhã.
1: É, amanhã já começa São João de
0: Baitaba. Amanhã começa o forvoco, né?
1: E aí, meu filho, você já preparou seu look com sua bota linda, maravilhosa, pra você arrasar nesse São João que tá chegando aí. Dias 18 e 19, ó, gente, vai ter Larissa Gomes, Tarciso do Acordeon, Micael Santos. Micael Santos já gravou até com Zé Vaqueiro. Tem também no São João de Baitaba, Eduardinho dos Teclados. Até Rica Juliano curte o som de Eduardinho dos Teclados, gente. Eduardinho dos Teclados já gravou até com Brisa Star, tem um clipe deles maravilhoso aí. Olha, então, não deixem de conferir. Tem Xambinho do Acordeon, o pessoal gosta. Diz que o homem toca demais e canta muito mesmo, o Xambinho do Acordeon, viu? Muito, muito, o pessoal gosta bastante. Vai estar também no São João de Baitaba, Rony Seresteiro, Larissa Gomes. É dois dias de muita festa.
0: 18, vai ter Amanda Vieira também.
1: 19, já que eu cantei aqui na Praça Santo Antônio já.
0: Tinha que ter Amanda Vieira, porque de todos aí seria você a melhor, porque...
1: Não tira meu brilho, deixa eu continuar falando da programação.
0: Vai lá, joga aí, joga duro.
1: Gente, então, o São João de Baitaba está maravilhoso mesmo. Então, vocês não podem perder dias 18 e 19. São João de Baitaba, gente, com muitas bandas. E tem Rony Seresteiro, que canta muito, o pessoal sabe, vai estar no São João de Baitaba. É muitas bandas. Então, daqui a pouquinho eu vou atualizar os horários para vocês. E o Realização Prefeitura de Baitaba e Secretaria de Cultura. O São João está maravilhoso mesmo, aguardando todos vocês. Dias 18 e 19, todo mundo lá pra curtir. Volta você, Jackson.
0: Beleza, Samanda. Essa Amanda pra divulgação aí não tem igual. Vamos agora à programação do São João de Laje do Banco. Daqui a pouquinho a gente vai trazer pra vocês a programação lá dos festejos juninos de Laje do Banco, distrito de Aurelino Leal. Não é? Olha aqui, ó. Prefeitura de Ibiratá divulga a programação oficial do São João e confirma Neto Brito e Batista Lima. Olha aqui. Dia 21 de junho tem Karina Tapajós. É isso aqui em Ibirataia, viu, gente? A gente vai trazer a programação do São João de todas as das cidades que nós temos conhecimento, né? Daqui a pouco também tem a programação do Itapedra em Itabuna. Olha aqui, o São João de Ibirataia. Karina Tapajós, isso aqui é dia 21 de junho, viu? Unha Pintada, Meus Canários, Érica Trindade, Mão de Pilão, Jeito de Amar e Camila Luz. Já no dia 22, Jonathan Mota, Naldo Silva, Edgar Mão Branca, Frank Aguiar, Batista Lima e Forrozão Fernandes. Dia 23 tem Leon Silva, Eric Lande, Companheiro do Capricho, Nadson Ferinha e Vanolo Cigano. Dia 24 de junho tem Cal Love Hits, Neto Brito, Trio da Ruana e Insan. Programação boa aí para uma cidade pequena lá no município de Ibirataia, viu? Tá bom? Daqui a pouquinho tem mais programação de São João e de várias outras cidades aqui no interior da Bahia. O Baitaba serão dois dias e, rapaz, até hoje eu não engoli esses dois dias ainda. Tu acredita? Quinta e sexta, meu Deus do céu. Por que ele botou sábado e domingo? É. 12 horas e 38 minutos, 12h38, governo retira urgência de projeto sobre escala 6x1. Texto perde prioridade e votação segue indefinida. Libera pra gente aqui, Amanda.
2: Era o único item da pauta e não foi votado. Estamos falando do projeto de lei do governo que acaba com a escala 6x1. O texto tinha urgência e estava trancando a pauta desde o dia 30. Antes da sessão plenária começar, o ministro das Relações Institucionais, José Guimarães, informou: o governo estava retirando a urgência. O relator, deputado Léo Prates, do Republicanos, chegou a apresentar o parecer e o PL era praticamente o mesmo texto da proposta de emenda à Constituição, que foi aprovada em 27 de maio na Casa. De 44 para 40 horas semanais, sem redução de salário. O líder do governo na Câmara, Paulo Pimenta, explicou que, por ser o mesmo texto, a votação seria inócua. Primeiro, é preciso garantir a votação da PEC, que está parada no Senado, para depois vir com a regulamentação do texto, o detalhamento das categorias por projeto de lei. Aí sim, discutir o assunto na Câmara.
3: Para a votação de um projeto com o mesmo texto da PEC, seria praticamente inócuo, porque nós teríamos depois que ter um outro projeto regulamentando as matérias da PEC. Então, o melhor encaminhamento foi esse encaminhamento. Nós já retiramos a urgência e, no momento oportuno, após a votação da PEC do Senado, vai ter que ter um projeto para poder regulamentar.
2: O problema é que no Senado, por enquanto, a PEC está parada. Nem foi para a Comissão de Constituição e Justiça ainda. São vários os abaixo-assinados online pedindo para que a Casa analise o assunto. Com a urgência constitucional, o projeto de lei também trancaria a pauta no Senado depois de 45 dias. E agora, com a retirada da urgência, perde-se uma das formas de pressão para garantir a agilidade na votação. O presidente da Casa da PEC marcou para o dia 1º de julho uma sessão temática sobre o assunto. Será uma corrida contra o relógio para aprová-la antes do recesso, que começa no dia 18 de junho. Da Rádio Nacional em Brasília, Priscila Mazenotti.
0: Beleza, beleza, beleza. Agora são 12 horas e 40 minutos, 12h40. Eu estou apresentando Realidade Atual, jornalismo sério, com credibilidade da informação.
4: Acaba a vergonha.
0: É isso aí, meu irmão.
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6: Ô, doida, como é que tá tu, rapaz? Agora vai, agora vai.
7: Aí é feio, eu conheço.
0: Lá ele, feio não, sou todo bonito. Olha, 12 horas e 40 minutos, 12 e 40, eu estou apresentando Realidade Atual, 12 horas e 40 minutos. Olha, o município de Aurelino Leal está entre os 390, ou está entre as 390 cidades baianas que conquistaram selo de transparência 2026. Reconhecimento concedido às administrações que prestam informações sobre os investimentos realizados nos festejos juninos por meio do painel de transparência dos festejos juninos. O levantamento teve o primeiro ciclo de coleta de dados encerrado no último dia 10 de junho e contou com a participação de municípios de toda a Bahia, além do governo do estado. A iniciativa busca fortalecer o controle social e garantir maior transparência na aplicação dos recursos públicos destinados às festas tradicionais. Para o prefeito Rodrigo Andrade, a conquista representa o compromisso da gestão com a responsabilidade administrativa e o respeito ao dinheiro público. Segundo o gestor, a transparência tem sido uma das principais marcas do governo municipal. Esse reconhecimento demonstra que estamos conduzindo a gestão com seriedade, organização e compromisso com a população. A transparência na aplicação dos recursos públicos é uma prioridade e vai continuar sendo uma marca do nosso governo, destacou o prefeito. A certificação reforça a credibilidade da administração municipal e evidencia o compromisso de Aurelino Leal com a boa gestão dos recursos públicos, especialmente em eventos que movimentam a cultura e a economia local. Parabéns aí à Prefeitura Municipal de Aurelino Leal. A Prefeitura de Ubaitaba também recebeu o selo, não é, de transparência relacionada aos festejos juninos. A prefeita Gracinha Viana também esteve em Salvador e lá ela recebeu selo de transparência nos festejos juninos. Isso é um selo que é dado pelo Ministério Público, não é, após a prestação de contas de tudo que recebe para investir nos festejos juninos. Então, a transparência, a credibilidade, a forma como você presta conta, então você é homenageado pelo Ministério Público. Ubaitaba, Aurelino, Maraú e Ibirapitanga, todos foram homenageados pelo Ministério Público com selo de transparência na prestação de contas. 12 horas e 40 minutos, 12h40, eu estou apresentando Realidade Atual. 12 horas e 40 minutos. Meus amigos, Operação Mulher Segura prende 630 pessoas no Brasil. Vamos à matéria.
4: A segunda edição da Operação Mulher Segura, iniciada dia 1º de junho em todo o país, prendeu 630 pessoas por crimes relacionados à violência contra a mulher. O balanço dos primeiros 15 dias das ações nacionais coordenadas pela SENASP, a Secretaria Nacional de Segurança Pública, inclui ainda atendimento e acolhimento a mais de 2 mil mulheres vítimas de violência, 218 atividades educativas presenciais e 95 iniciativas em mídias sociais, alcançando quase 12.500 pessoas em ações de conscientização e prevenção. Esta segunda edição vai até o dia 31 de dezembro deste ano, com a participação das forças de segurança dos 26 estados e do Distrito Federal, para prevenir feminicídios, proteger vítimas e responsabilizar agressores. As atividades incluem busca ativa dos agressores, cumprimento de mandados de prisão, acompanhamento de medidas protetivas, atendimento às vítimas, realização de campanhas educativas e iniciativas de conscientização junto à população. Da Rádio Nacional no Rio de Janeiro, Cristiane Ribeiro.
0: Beleza, beleza. Agora são 12 horas 46 minutos, 12h46 na Bahia. Eu estou apresentando Realidade Atual, 12 horas e 46 minutos, viu? Você está ouvindo Realidade Atual. Daqui a pouquinho a gente vai falar sobre a operação que teve na cidade de Ubatã, que terminou aí com a morte de dois homens em confronto com a polícia. Daqui a pouquinho a gente traz essa matéria exclusiva para vocês aqui no Realidade Atual, tá bom? Eu volto já já apresentando Realidade Atual e a gente já falando sobre o São João de Ubaitaba, qual a expectativa do povo, não é? Sobre o São João que começa nesta quinta-feira, né, Amanda? Quinta e sexta. Eu volto já já apresentando Realidade Atual.

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0: Beleza, agora são 12 horas e 55 minutos, 12h55 na Bahia. Daqui a pouco tem um repórter J. Melo, viu? Daqui a pouquinho o J. Melo vai trazer pra gente as principais notícias, né, do dia, tudo que ele apurou aí, ele vai trazer pra gente, tá bom? Daqui a pouquinho tem entrevista, é um dos organizadores do grupo Inclusão, sobre o Baba de Fraldas. Ah, beleza, daqui a pouquinho, deixa eu trazer aqui, J. Melo vai trazer uma entrevista pra gente aqui sobre o Baba de Fraldas lá da Ruinha, né, Jota? J. Melo que já tá aqui em ponto de bala com essa entrevista aqui pra gente tocar aqui no Realidade Atual sobre o Baba de Fraldas lá da Ruinha, né, Jota? Agora são 12 horas e 56, vamos lá, Jota!
1: Muito boa tarde, eu estou aqui com Edson, né? Que faz parte, é um dos cabeças aí do grupo Inclusão, Silas Amaral, aqui de Ubaitaba, né? E ontem aconteceu ali na Ruinha o conhecido Baba da Fralda, né? Um baba que acontece todos os anos, né? E esse baba, ele tem como objetivo arrecadar fraldas para as pessoas, né? Distribuir com as pessoas aí. E ontem aconteceu a 9ª edição ali na Ruinha. Vamos conversar aqui com o Edson, que ele tem maiores explicações sobre tudo o que aconteceu nesse baba de ontem. Edson, boa tarde. Fale aí sobre esse evento que aconteceu ontem, que foi brilhante ali na Ruinha.
2: Boa tarde, Jota. Boa tarde, ouvintes. Aurelio Leal, Baitaba, FM, sempre apoiando as nossas ações. Pois é, Jota. Ontem aconteceu a 9ª edição do baba. Baba da Fralda, que acontece, às vezes acontece 2 vezes ao ano, porque a gente sabe a necessidade das famílias atípicas, né? Com seus filhos que precisam de fraldas, não só as crianças como os acamados também que a gente atende. Então assim, o baba aconteceu, às 8 horas começou, né, o evento lá na Ruinha, com o apoio da comunidade da Ruinha. Quero agradecer aqui ao grupo Inclusão, de todos os voluntários que estiveram presentes, os que não tiveram foi por algum motivo, mas que estão juntos sempre, né, para que essa ação aconteça. Esse baba aconteceu com o time Baforé, que também já é muito conhecido na cidade. Jogou com o grupo Inclusão, onde o resultado foi de 4-2 para o Baforé. Parabéns, Baforé, pelo resultado. Ô, Jota, nós arrecadamos 486 fraldas, 486 fraldas, até o momento, porque nesse mesmo dia aconteceu um baba junto com o Mancha, é um jogador conhecido da família de Loi e Moi, do Rota, né, aquela da rodoviária, e eles são de Quaraci. Nesse mesmo dia aconteceu o baba em Quaraci, onde eles fizeram a arrecadação de fraldas, e estão chegando hoje com essas fraldas arrecadadas para juntar com esse resultado nosso aqui de Ubaitaba. Eu quero agradecer em nome do grupo Inclusão, em nome do Paulo Biriba, que é esse cara que tomou a frente desse grupo, hoje com o nome Silas Amaral, o filho dele, que deixou esse legado. Nós ganhamos 2 andadores, né, que foi doado para o grupo, e 2 cadeiras de roda. As cadeiras de roda foram doadas pela Câmara de Vereador de Aurelino Leal, e o comércio em si, todos também contribuindo para a nossa ação. Quero também agradecer, em nome do grupo, os políticos que estiveram presentes para representar, né, a parte do governo. Rotary Club, da pessoa de Dona Eliede, que esteve presente também com o grupo do Rotary, levando sua doação. E dizendo ainda, Jota, dia 2 de julho, nós tivemos ontem, no ano passado, esse baba em Taboquinhas, e eles botaram no calendário que todo ano, no mês de julho, esse baba vai acontecer também para nos ajudar. Dia 2 de julho estaremos em Taboquinhas. O representante esteve ontem lá no baba da Ruinha e já confirmou, dia 2 de julho vamos estar em Taboquinhas fazendo baba também para arrecadar fraldas para o nosso grupo Inclusão. Jota, muito obrigado. Obrigado à FM de Ubaitaba, obrigado a todos que participaram e contribuíram para essa ação. Um abraço a todos.
1: É isso aí, Jacques. Nós conversamos aqui com Edson, né? Edson Costa aqui, que ele é um dos organizadores aí do grupo Inclusão, Silas Amaral, aqui de Ubaitaba. E ontem já aconteceu aí esse baba da fralda, sua 9ª edição ali no campo da Ruinha. E eu fico por aqui com você, Jacques, aí direto dos estúdios.
0: Beleza, valeu, Jota. Jota Melo que volta daqui a pouquinho, tá bom, gente? Com as últimas notícias de Ubaitaba e Aurelino, J. Melo volta daqui a pouquinho aqui no Realidade Atual. Fala, Amanda, boa tarde mais uma vez.
3: Mais uma vez, boa tarde, Jackson, boa tarde a todos os ouvintes. 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Volta você, Jackson, obrigada.
0: Beleza, beleza, beleza. Agora são 13 horas e 2 minutos, 13 e 2 na Bahia. Eu estou apresentando Realidade Atual, 13 horas e 2 minutos, viu, gente? 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
5: Cadê o estatuto do idoso?
0: Opa, me chama de idoso não.
6: Ô, filho do Aelza, como é que tá tudo?
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0: Esse é o Davi, filho de Júnior Mototáxi, neto de Capenga da Saúde.
7: Deixa a mulher trabalhar, rapaz, seu Zé Binguim.
8: E o povo tomando porrada.
0: Olha, são 13 horas e 2 minutos, 13 e 2.
8: E o povo tomando porrada.
0: Olha aí.
9: É politicagem mesmo, é politicagem.
0: Olha, agora são 13 horas e 2 minutos, 13 e 2. Eu tô apresentando Realidade Atual. Cadê o Jota? Tá na linha já? O homem já tá de volta? Esse homem é um bicho pra trabalhar. Fala, Jota, mais uma vez, boa tarde.
10: Quarta-feira, 17 de junho. J. Melo voltando da redação com informações para o nosso programa Realidade Atual, apresentado por Jackson Cristiano. 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A Prefeitura de Barra do Rocha, por meio da Secretaria Municipal de Ação e Desenvolvimento Social, realizou na manhã da segunda-feira, dia 15, na Câmara Municipal de Vereadores, o lançamento oficial do Plano Municipal de Atendimento Socioeducativo. O documento representa um importante avanço no fortalecimento das políticas públicas voltadas aos adolescentes em cumprimento de medidas socioeducativas no município. O evento reuniu representantes de diversos setores que integram a rede de proteção social. O plano tem como objetivo organizar e fortalecer as ações intersetoriais desenvolvidas pelas áreas de assistência social, educação, saúde e demais órgãos da rede de proteção. Durante a solenidade, foram apresentadas as diretrizes, metas e estratégias que irão nortear a execução do plano, reforçando o compromisso do município com a garantia de direitos à cidadania. Moradores de Una foram despertados por um incêndio que atingiu uma residência na madrugada de ontem, dia 16. O fogo provocou danos significativos ao imóvel, que fica na Rua da Caixa d'Água, no centro do município do sul da Bahia. Equipes do 4º Batalhão de Bombeiros Militar de Itabuna atuaram para controlar as chamas e impedir que o incêndio se alastrasse para imóveis vizinhos. A equipe também fez o trabalho de rescaldo no local. Ninguém ficou ferido, segundo informou a corporação. No HSVP, Hospital São Vicente de Paulo, aqui da cidade de Ubaitaba, por ali a equipe já está posta. No HGAL, Hospital Geral de Aurelino Leal, também da mesma forma, desde as 6 às 7 horas da manhã, e a equipe já trocou aí os plantões, né? E já está ali a serviço da população. Serviço de atendimento móvel de urgência de Ubaitaba, na pessoa aí de Débora, né, que é a coordenadora, já está também à disposição pelo 192. O SAMU de Aurelino Leal já à disposição de toda a comunidade. Quem ligar 192 será prontamente atendido. Serviço de táxi, serviço de mototáxi nas duas cidades já funcionando. Canoeiros fazem seus trajetos corriqueiros por sobrevivir das contas. Terminal rodoviário aí já também aberto para embarque e desembarque. Os ônibus chegam e saem aí de estados e cidades. Policiais militares rondando as duas cidades, subordinados à 61ª Companhia Independente da Polícia Militar de Ubaitaba. A Balsa Vedete, ela está hoje com Daniel e Nego. Essa balsa roda das 6 da manhã até as 2 horas da tarde. E a Balsa Santa Luzia, que roda das 6 da manhã até as 10 horas da noite, está com Vinícius, Guga, Edmilson e João. São as informações que eu tenho, Jacques, até o momento. Vou ficando por aqui, já deixando aí um bom dia para você, uma boa tarde, né? Boa tarde à nossa equipe e uma boa tarde também para todos os nossos ouvintes. A gente retorna amanhã.
0: Ah, valeu, Jota Melo. Um abração para você. Obrigado, meu irmão, pela sua participação, viu? Tá bom? Olha, meus amigos, Lula cobra redução da desigualdade em reunião do G7. Vamos à matéria.
11: Durante a reunião dos líderes mundiais do G7, o presidente Lula cobrou nessa terça-feira mais empenho dos países ricos para a redução das desigualdades no mundo. Além de participar das fotos oficiais, junto com os líderes do G7, na cidade francesa de Evian, Lula discursou, criticando o protecionismo e o unilateralismo como falsas respostas para problemas complexos. Para ilustrar as diferenças econômicas mundiais, fez referência ao empresário Elon Musk como o primeiro trilionário do mundo, que é mais rico que quase a metade mais pobre da população mundial. Lula também falou da necessidade de mais financiamento para a implementação do Acordo de Paris, o Programa Mundial de Alimentos, para a Organização Mundial da Saúde e o Unicef, em vez de aumento de gastos militares. O presidente ressaltou ainda as iniciativas do Brasil, como o Fundo Florestas Tropicais para Sempre e a Aliança Global contra a Fome e o combate ao crime organizado. Entre outros temas, defendeu que os países detentores de minerais críticos participem das etapas de maior valor agregado com industrialização e transferência de tecnologia. Lula também teve um encontro bilateral com a primeira-ministra do Japão, Sanae Takaishi. Eles trataram da relação entre o Japão e o Mercosul e os dois anunciaram o lançamento das negociações do Acordo de Parceria Econômica na próxima cúpula do Mercosul, que acontece em Assunção, no Paraguai, no final de junho. Lula também se reuniu com a presidente da Comissão Europeia, a Ursula von der Leyen, e com o presidente do Conselho Europeu, Antônio Costa. Além da agenda brasileira, segundo a agência Reuters, os líderes do G7 reafirmaram apoio à Ucrânia na guerra contra a Rússia e receberam com otimismo a notícia do acordo para encerrar o conflito no Oriente Médio. Eles pediram ainda cessar fogo imediato no Líbano. Com a previsão de reabertura do Estreito de Hormuz, os preços do petróleo já caíram devido às perspectivas de aumento da oferta, mas o FMI não considera que a recuperação será imediata. Nesta quarta-feira, o tema do encontro do G7 na França é o crescimento econômico equilibrado. O Brasil também participa do almoço para discutir inteligência artificial. Da Rádio Nacional em São Luís, Gabriel Corrêa.
0: Beleza, agora são 13h09, né? 13h09. Eu vou para um breve intervalo e volto já já. Intervalo aqui não pode faltar não, viu? Os nossos patrocinadores estão de olho, tá bom? Eu volto já já apresentando Realidade Atual. Um abraço aí pro meu amigo Aldo, tá ouvindo a gente? Um abração pra você, viu, Aldo? Obrigado aí pelo carinho da audiência. Mandar um abração também aí para toda a galera da Dali Modas aí com a caixa de som ligada, ouvindo a gente aqui do Realidade Atual, ok? E um abraço também para todo o pessoal do Mundo do Real, o pessoal do Mundo do Real. Não é isso? Tá todo mundo ouvindo a gente.
12: E aí, potência, como é que tá?
0: Tô bem, graças a Deus. Tá bom, gente? É isso aí.
13: Esse, a Cristiano, ele fala tanto, né, que os eleitores gostam do dinheiro, claro. Porque quando o vereador ganha, não dá nada a ninguém, não. Ele também, se achar, ele não quer?
0: É, claro que ele quer. Claro que eu quero dinheiro. Oxi, não quero o quê? Olá, ele.
13: Ele fala todos os eleitores, que só gosta do dinheiro. Se ele achar um dinheirinho aí, né, ele pega. Agora fica só falando, oxi.
14: Olha o meu nome, viu, Jackson?
0: Ô, Jesus!
15: Já começou, Jackson, com o diabo da tua mentira, Jackson?
0: Mentira o quê, nego? Vai lavar a boca pra falar de mim. 13 horas e 11 eu volto já apresentando Realidade Atual, jornalismo sério com credibilidade na informação.
16: Esses caras, é uma comédia, meu, beleza, meu garoto.
0: Beleza, eu tava com saudade dessas vinhetas. É isso aí, 13 e 11 eu volto já.

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0: 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Eu estou apresentando Realidade Atual. Deixa eu falar com ela de novo, Amanda Vieira.
1: Boa tarde,

0: dos ouvintes. Olha, gente, deixa eu avisar para vocês também aqui. Quadrilha dos Amores, a abertura dos festejos juninos de Ubaitaba 2026 será marcada por muita emoção, cultura e tradição. A Quadrilha dos Amores será uma das atrações especiais da abertura do São João de Ubaitaba 2026, arraiá de todos os tempos, levando para a Avenida Beira-Rio toda a beleza, o colorido e a magia das apresentações juninas. Prepare-se para prestigiar um espetáculo repleto de dança, alegria e valorização da nossa cultura nordestina, em uma noite que promete ficar na memória de todos os forrozeiros. 18 de junho de 2026, Avenida Beira-Rio, a apresentação da Quadrilha Dois Amores, a abertura oficial dos festejos juninos de Ubaitaba 2026. Então amanhã, com a abertura aí dessa Quadrilha Dois Amores maravilhosas. Olha, fogueira no asfalto causa prejuízo à cidade. Tem um decreto aqui, gente, de conforme o decreto número 111, barra 2026, não é permitido acender ou manter fogueira sobre a pavimentação asfáltica das vias públicas e demais logradouros do município de Ubaitaba. O calor intenso provocado pelas fogueiras compromete a estrutura do asfalto, causando rachaduras, afundamentos e danos permanentes à pavimentação, além dos prejuízos ao patrimônio público. A prática também oferece riscos à segurança de pedestres, motoristas e moradores. A recuperação do asfalto danificado gera custo para o município e impacta, diretamente na manutenção das ruas da cidade. A Prefeitura de Ubaitaba reforça a importância da conscientização da população para que os festejos juninos sejam celebrados com tradição, responsabilidade e respeito aos espaços públicos. Então, tá aí, né? O fogo não será permitido aí, né? Está acendendo fogueira nos asfaltos aí, justamente pela a segurança de todos, né? De todos os pedestres. Volta você, Jacques. Obrigada.
1: Beleza, beleza, beleza. Eu estou apresentando realidade atual, jornalismo sério com credibilidade e responsabilidade na informação. Tá bom, gente? Olha aí, agora são 13 horas e 36 minutos, 13h36, eu estou apresentando realidade atual. 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
1: Ah, beleza, beleza. Agora são 13 horas e 37 minutos. 13h37, eu estou apresentando realidade atual. 13 horas e 37 minutos.
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1: 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Enem 2026, prazo para pagamento da taxa de inscrição termina hoje.
4: O prazo para pagamento da taxa de inscrição do Exame Nacional do Ensino Médio 2026 termina hoje. É bom lembrar que, como houve prorrogação da inscrição, esse prazo também já foi prorrogado do último dia 10 para esta quarta-feira. O valor é o mesmo da última edição, R$ 85. O pagamento pode ser feito por boleto, por Pix, cartão de crédito e débito, em conta corrente ou poupança, de acordo com as normas de atendimento da instituição financeira do pagador. O boleto está disponível na página do participante, enem.inep.gov.br/participante. Este ano, as provas serão nos dias 8 e 15 de novembro. O Enem é a principal porta de entrada para a educação superior no Brasil por meio do Sisu, ProUni e do FIES. Instituições de ensino públicas e privadas também utilizam as notas do exame para selecionar estudantes. Os resultados individuais do Enem podem ainda ser aproveitados nos processos seletivos de instituições portuguesas que possuem convênio com o INEP. Da Rádio Nacional em Brasília, Ana Lúcia Caldas.
1: Beleza, 13h40, 13h40. Deixa eu tocar para vocês aqui uma reclamação de um ouvinte com relação à lâmpada apagada, não é? Deixa eu tocar aqui rapidinho essa reclamação. Vamos lá, deixa eu ler.
5: Bom dia, Jax. Aqui é o Canoeiro aqui que faz percurso para o Baitaba no Leal. Eu queria fazer uma reclamação dessa luz aqui, rapaz. Esse refletor que queimou novamente aqui do lado de Baitaba aqui. Tá um perigo aqui. Teve três pessoas que já caiu dentro d'água aqui na escada, apesar que a escada tá toda quebrada também, não mandaram consertar. Aí a gente tá querendo saber a resposta deles aí, secretário aí, pra ver como é que vai ficar aqui. E também vai ter as festas também, né? Fica difícil a gente trabalhar com essa escuridão dessa aí. Eu quero que você veja aí pra ver o que eles vão responder aí, pra eles virem consertar essa lâmpada aqui, porque tá muito perigoso aqui, tá perigo mesmo.
1: Beleza, beleza, beleza. Agora são 13h40. Nota de falecimento aí. Quem faleceu foi dona Anita Maria Ramos, né? Anita Maria Ramos. O velório está acontecendo no Pax, na Avenida Beira Rio. O sepultamento acontecerá às 15 horas de hoje, viu, gente? Para o cemitério de Ubaitaba, tá bom? Comunicamos com pesar o falecimento de dona Anita Maria Ramos. Velório está acontecendo no Pax da Avenida Beira Rio. Sepultamento ocorrerá às 15 horas de hoje no cemitério de Ubaitaba, né? Olha, agora são 13h42. Meu amigo Cito já está na linha com a gente, tá? Deixa eu mandar um abraço aqui pro meu amigo Cito. Vamos lá, as promoções de hoje, não é? 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Vamos lá, Cito, 13h42.
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1: Beleza, valeu querido, um abração para você, obrigado pela sua participação, viu? Quero parabenizar a dona Marlene, que mora na Rua das Pedras, ela é sua ouvinte e está fazendo aniversário hoje, que Deus abençoe a vida dela, Rosalve Raquel, quem está parabenizando, viu? Feliz aniversário aí para dona Raquel, ou no caso, dona Marlene, desculpe dona Marlene. Feliz aniversário para dona Marlene, alô dona Marlene, que mora na Rua das Pedras, minha ouvinte, tá fazendo aniversário hoje, recebe os parabéns, deixa eu ver aqui, Rosalvo e Raquel, parabéns minha amiga! Toca aí os parabéns dela.
7: Parabéns pra você.
1: Beleza.
0: Gostaria isso aí. 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
0: 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Volta você, Jackson. Obrigado.
1: Beleza, 13h47.
8: Jackson, adicionou, meu irmão. Deus abençoe, jornalista, abençoa. Ô, Jackson, queria que tu falasse para mim sobre um culto de libertação na Igreja Santuário da Oração do Centro. Presbítero Manuel, é dirigente Manuel e dirigente Evandro, da Igreja Santuário de Oração, Congregação da Sede, no centro de Ubaitaba. E vai estar pregando o pastor Josivaldo. Vou te mandar o cartaz aí. Viu? Deus abençoe.
1: Beleza, beleza. Igreja Santuário da Oração, culto de libertação, quinta-feira de 18, no caso amanhã, tá bom, gente? Levita Maciel, pregador pastor Josivaldo e levita missionária Ana Rosa. Vai ser às 19h30, uma noite de libertação, quebrando cadeias, não é? E restaurando vidas, tá bom, gente? Traga sua família e venha ser liberto pelo poder do Espírito Santo de Deus. Tá certo? Igreja Santuário da Oração, culto de libertação nesta quinta-feira, dia 18. Você não pode perder, não pode ficar de fora, viu? Aproveite para você participar, porque Deus tem um recado para você, ok? Perde tempo não. 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Beleza? Agora são 13 horas e 51 minutos. 13h51. Já estamos marchando aqui para o final. Peraí, rapidinho, que eu tenho mais dois comunicados aqui. Não é? Seu Carlos, já mandei para outro número já. Olha, agora são 13 horas e 50 minutos, 13h50 na Bahia. 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Agora são 13 horas e 53 minutos, 13h53 na Bahia. Eu estou apresentando Realidade Atual, 13 horas e 53 minutos, ok? 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Isso aqui é o quê? Boa tarde, Jackson. Aqui na Walter Passos tem duas fogueiras. É, que bom, né?
9: Mas é o quê? O problema...
10: Uhum.
9: Me diga aí, o que está acontecendo com as fogueiras?
10: Não, assim, é porque agora...
9: Acaba com o asfalto, é?
10: É porque, né, foi com aquela brasa, os pedestres podem passar, alguma coisa assim. Agora saiu um decreto falando sobre, nesse período, né?
9: Sim.
10: Sobre fogueira no asfalto.
9: Fogueira no asfalto. É porque, na verdade, a fogueira ela estraga o asfalto, deve ser isso, né? Fala aí no microfone aí, Amanda, para o povo entender um pouquinho aí, porque eu...
10: Estou mandando o...
9: O decreto? Manda para mim aí, qual o problema aí dessa fogueira aí, deixa eu ver. É porque um ouvinte minha falou assim, ó, aqui tem duas fogueiras. Fogueira no asfalto causa prejuízos à cidade. Conforme o decreto de número 111/2026, não é permitido acender ou manter fogueiras sobre a pavimentação asfáltica das vias públicas e demais logradouros do município de Ubaitaba. O calor intenso provocado pelas fogueiras compromete a estrutura do asfalto, causando rachaduras, afundamentos e danos permanentes à pavimentação. Além dos prejuízos ao patrimônio público, a prática também oferece riscos à segurança de pedestres, motoristas e moradores. A recuperação do asfalto danificado gera custos para o município e impacta diretamente na manutenção das ruas da cidade. A Prefeitura de Ubaitaba reforça a importância da conscientização da população para que os festejos juninos sejam celebrados com tradição, responsabilidade e respeito aos espaços.
0: Deixa eu ver aqui. A tradição...
9: Eu discordo disso aí.
0: A Prefeitura reforça que a tradição das fogueiras pode ser mantida desde que realizada de forma responsável, sim, em locais adequados, sem causar
9: aonde?
0: Prejuízo aos espaços públicos.
9: Aonde?
0: Está falando sobre o asfalto, entendeu?
9: É, aí, mas é uma tradição, gente. Pior é armar palanque em cima de asfalto, que rebenta com tudo. É tanta coisa que se faz aí que é pior do que fogueira. Eu discordo, discordo mesmo. Discordo, não concordo, acho que o povo tem que fazer a fogueirinha mesmo. Olha, eu tenho uma cachorra em casa que quando ela ouve estralo de bomba, pô, ela sai correndo e se esconde embaixo da cama. Eu fico com pena dela, mas eu vou fazer o quê, velho? É uma tradição em São João. É uma vez por ano. Eu vou me incomodar, eu vou me incomodar se você soltar dentro da minha casa. Mas se você soltar na sua casa, na porta da sua casa, a minha cachorra, que ela vai ter que aturar. Você entendeu? Então, assim, eu não posso discordar ou concordar com... a discordância da prefeitura de montar a fogueira, pelo amor de Deus, tem coisas mais importantes na cidade para a gente se preocupar do que com fogueira. Tem coisas mais importantes na cidade para se preocupar, não é? Melhor do que fogueira. Fogueira é coisa bonita, a criançada se diverte, o povo se diverte, o povo brinca. É uma festa bonita, eu vou fazer o quê? Eu sou evangélico. Mas se eu disser para você que o São João não anima a cidade, não movimenta a cidade, se eu disser para você que as comidas típicas são ruins, eu vou estar mentindo para todo mundo, até para Deus. Eu acho uma festa... Quer dizer, eu não comungo com o que as pessoas idolatram. Mas em si, na tese, a festa é bonita. Entendeu? Movimenta a cidade. Então não posso só se preocupar comigo, eu tenho que me preocupar com o próximo. Eu vou falar, porque é fogueira, não pode, porque estraga o piso. O que estraga piso é você deixar carro velho lá parado. Um monte de tempo, a gente pedindo aqui à prefeitura, retira, retira. É tanta coisa que estraga aí, que eu não estou lembrando agora de tanta coisa que a prefeitura faz e estraga. Ah, pronto, esse negócio de estar cavando asfalto toda hora aí para consertar não sei o que, não sei o que, você estraga. É tanta coisa que estraga. Eu discordo, mas cada um faz o que é da tua vida, né? Na minha vida mando eu, na de vocês manda vocês. 14 horas e 2 minutos, 14 e 2, eu estou apresentando Realidade Atual, viu, gente? Jornalismo sério com credibilidade na informação. Mas assim, gente, olha, é uma opinião minha. Não é porque eu tenho a minha opinião que o povo vai dizer, não, mas Jackson falou para liberar. Não, é uma opinião minha. Eu discordo. Eu discordo. Eu não, danifica, é um pouquinho, mas tem tanta coisa que a prefeitura faz que danifica o asfalto e ninguém fala nada. Ah, meu, me poupe. Agora são 14 horas em Ubaitaba, tô indo embora.
0: É a Beira Rio?
9: É na Beira Rio, ali no Porto das Canoas. Tá lá, atenção, isso aí é atenção.
0: Atenção, pessoal aí da infraestrutura,
9: isso.
0: Né, nosso amigo Cal. Ali no Porto das Canoas estão falando que está com lâmpada apagada, está escuro, tá bom? Então, se puderem dar uma olhadinha aí, né? Porque vai começar o São João.
9: Isso.
0: Está tudo iluminado.
9: O povo quer dançar forró, né?
0: Tem que estar tudo claro.
9: É isso
0: então,
9: aí.
0: Dá uma passadinha para conferir aí.
9: Beleza, vamos lá. 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
9: 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Senhores secretários do governo Gracinha Viana, ô secretários, pelo amor de Deus, ajuda, meu irmão. Tem misericórdia. Ajuda aí, não é? Ó, vocês precisam se apaixonar pela cidade de Ubaitaba, pelo povo de Ubaitaba. Cidade de Ubaitaba é uma cidade maravilhosa. Eu cheguei para aqui puxando a cachorrinha. Cheguei pra aqui, olha, cheguei pra Ubaitaba, sem eira nem beira, não sabia nem onde ia morar, não é? Mas eu não sabia que a minha vida começaria aqui. Eu amo essa cidade, não é? E vocês precisam se apaixonar pelo povo de Ubaitaba e pela cidade. Tô falando com os secretários do atual governo. Quando a gente ligar para vocês, atendam o telefone. Atendam o telefone. Por que esse preconceito com o programa aqui de não atender? A gente está aí buscando informações. O secretário vê o telefone tocando. É, Jacques, vou atender não. Sacanagem isso, rapaz.
11: Viu aí?
9: Atenda o telefone. Atenda o telefone. Sejam mais populares. Gracinha botou dois secretários populares no governo dela. Rogério, que é o secretário de obras, e botou também o meu amigo Neto Ribeiro. São dois secretários que estão dando show. Show!
11: Quem é o cantor?
9: São de Ubaitaba, gostam de Ubaitaba, não é? Então vocês precisam se apaixonar pela cidade de Ubaitaba. Não só é vir aqui pegar o nosso dinheiro e tchau, não. E outra coisa, gastem o dinheiro de vocês no comércio da cidade. Gastem, secretários, vocês que moram fora, gastem o dinheiro de vocês no comércio de Ubaitaba, rapaz! Para fortalecer! O que se ganha aqui, gasta aqui!
11: Viu aí?
9: Absurdo isso! E quando eu ligar, não vou ligar pedindo gasolina, não. Nem pedindo cesta básica, não. Graças a Deus, eu não preciso, não. Não é? Eu vou ligar para pedir informação. A pedir informação para passar para o povo. É isso. Eu vou pegar no pé de vocês agora. Independente de qualquer coisa. Ó, eu já disse para vocês o seguinte. Eu tô quieto. Não tô fazendo polêmica. Não tô brigando. Não é? Mas eu tenho um problema sério comigo. Quando eu subo essa ladeira que me dá uns piripaque na cabeça, eu chego aqui, desço a ripa com gordo de gás. Então cuidado com essa paciência minha. Tem muita coisa aí que precisa ser falo. E eu vou começar a falar. Viu? Outra coisa também. O secretário de Educação, tô ligando para ele desde anteontem. Rapaz, eu nunca vi uma dificuldade para falar com um cidadão. Meu amigo Antônio, gosto demais, pessoa maravilhosa. Desde já tem dois dias que eu estou tentando ligar para falar com o Antônio. Já tive lá para falar com ele, mas não consigo. Tem dois dias ou três que eu estou tentando falar com o Antônio e não consigo.
11: Eu não dependo de prefeitura não, viu?
9: Ainda bem que eu não dependo de prefeitura. Eu dependo do comércio de Ubaitaba. Aí sim eu dependo. Eu dependo do comércio de Ubaitaba. Não dependo de prefeitura. Se prefeito quiser tirar contrato comigo, tira. Se prefeitura, não sei de onde, quiser tirar contrato comigo, fica. Eu tenho 24 anos. Aqui. Deus nunca me deixou pedir um prato de comida na porta de ninguém. E se um dia permitir, não terei vergonha. Vou lá. Tudo que eu tenho, nada. Tenho casa própria. Não posso dizer que eu não tenho nada. Tenho meu carrinho aí. É tudo com suor. Mas assim.
12: Se quiser, sabendo disso aí.
9: Se ela falar assim, oh, a partir de hoje você não vai nem mais passar. Problema. Pô. Meu irmão, Deus fez milagres na minha vida. Eu não dependo de ninguém.
13: Sei não, não sei que sabe, sei de maior.
9: Não. Eu dependo do Senhor. Agora trato bem todo mundo, respeito todo mundo. Mas a minha. Quando eu falo assim, gente, olha, não é que eu não precise. Dependência é você. O que eu estou dizendo para você é dependência. Ai, meu Deus, eu não posso perder esse contrato. Ai, eu não posso. Que não pode perder? Perder, perdeu. Eu dependo de Deus. E acabou.
14: E vocês deixam
9: agora.
14: Estão nesse homem aí, viu? Vocês ficam quietos. Vamos deixar para depois.
9: É o que eu vou dizer para vocês para finalizar. Respeita a minha história em Ubaitaba. Quando eu cheguei aqui, eu era forasteiro. Hoje não. Hoje não. Respeita a minha história. E respeita também minha paciência. Tá bom? Não me vê, olha, não queira me ver sem paciência. No dia que eu perder a paciência, eu tô tendo uma paciência tão grande, mas no dia que eu perder essa paciência aqui, filho. Ah, meu filho. Ai, ai. Só Jesus para me segurar. Só Jesus para me segurar. Tá bom? Beleza, gente, que Deus abençoe. Amanhã, se Deus deixar, eu vou estar de volta. Olha como eu tô light. Mas se Deus não deixar, foi feita a vontade do nosso Criador, tá bom? Até amanhã, se Deus quiser. Estou tentando falar com o secretário de Educação, não consigo. Porque o pessoal está se queixando aí dessa questão das aulas, né, Amanda? Que vai ter aula aí durante o São João, vai ter aula nas escolas, não é isso? Vai ter aula nas escolas e o pessoal está chiando aí, reclamando disso aí. Quer dizer, botaram o São João antecipado, quinta e sexta, mas vai ter aula. Os professores vão trabalhar, aí fica difícil. Deixa eu falar com o ouvinte aqui rapidinho. Libere para mim, Amanda. Deixa eu ver aqui.
15: Boa tarde. Nós sem Jesus, né, meu irmão? Não somos nada. E sem você também, que esse ótimo radialista, né? Não somos nada também. Eu tô vendo aí o pessoal falando aí que a prefeita tá falando sobre fazer assalto, né? Não fazer sua fogueirinha em cima do assalto. Mas outra cidade civilizada, organizada, que o prefeito trabalha, paga o povo, não impede fazer seu assalto em cima da pista. Faz essa poxa, depois conserta e acabou. Tá entendendo? Ela tem que pegar a visão dela, se olhar, se corrigir, trabalhar, pagar o povo que está devendo, arrumar a chegada da cidade que está parecendo um chiqueiro. Um próprio funcionário dela mesmo que trabalha lá dentro de guarda, estava metendo a bomba nela. Isso é uma vergonha para a dona Gracinha, uma mulher que ganhou para a prefeita, período de festa de São João, está a chegada da cidade parecendo um cemitério, tem mais enfeite de que uma chegada da cidade dessa que se encontra hoje, um período de festa para o povo que gosta. Está entendendo? Isso é uma decepção para ela, não é ficar impedindo do pessoal fazer sua fogueirinha, não. Povo, tem que fazer bem, faz sua fogueirinha, curte com sua família e acabou. E depois ela manda ele para a rua. Ela está na prefeitura, é para isso. E é para ter impedido o pessoal fazer sua fogueirinha, começar de costa, milhinho, em família, que é uma tradição, né, que só é por ano. Ah, pois é, ela tem que pegar a visão, trabalhar, mostrar para que ela vê que a chegada ali da rodoviária é um chiqueiro. O efeito dela, vai lá para você ver que situação se encontra, para todo mundo ver. Aquela porcaria fez uma festa com o pessoal, estava esculhambou a maioria do povo falando. Uma porcaria que botou lá na Praça Santo Antônio. Como é que faz uma coisa daquela? Mas tá certo mesmo, é para não gastar muito não. Tem que poupar para economizar, para ir para o bolso da família. Então ela tem que pegar a visão, trabalhar, mostrar para que ela vem. Não impedir que o povo faça sua fogueirinha para tomar seu licor, sua canjiquinha com família, não. Faz fogo mesmo, meu povo. Queima mesmo essa porra aí. Queima essa poxa aí até umas horas. Queima a fogueirinha de vocês aí.
1: Beleza, beleza, beleza. Eu estou apresentando realidade atual. É isso aí. 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Liga pra lá. Viu? Beleza, beleza, beleza. É isso. Eu tô tentando ligar para o secretário de Educação, mas não consigo. Eu tenho 3 dias tentando falar com ele. Não é? Deixa eu ver aqui. É isso mesmo. É o ano letivo, né? O sábado letivo, parece que vai ter o sábado letivo, rapaz. Rapaz, não é sábado letivo, é letivo. O sábado vai ser letivo, os alunos vão ter que ir para a escola sábado também. Gente, sai de um São João, vá para a escola, pelo amor de Deus. Beleza, um abraço a todos e até amanhã. Tchau, Bahia.
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0: Muito bem, minha gente. Agora são 2 horas e 32 minutos. Boa tarde para você. É um prazer estar contigo nesta tarde maravilhosa. Começando Estação Forró na Ubaitaba FM. Está chegando a hora. Amanhã é o grande dia, gente. Amanhã começará o São João de Ubaitaba. Está preparado e preparada para curtir essa grande festa? Quarta-feira, 17 de junho de 2026, é festa, é alegria, é São João e a Ubaitaba FM com certeza toca pra você. Então, portanto, amanhã começará o São João de Ubaitaba, dias 18 e 19. E lembrando que dia 21 de junho tem um bloco mais esperado do ano, o Bloco Junino da Ruinha. A partir das 10 horas da manhã será nossa concentração na Praça da Igreja Católica da Ruinha e juntos sairemos com um grande paredão de forró até a Praça 27 de julho e no retorno voltaremos para a Ruinha para curtir o grupo Forrozão Fernandes diretamente da cidade de Ibiratá. E alô, Ruinha! E vamos começar muito bem a nossa programação em clima de São João. Mastruz com leite, amor, amor!
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0: o mês de junho chega.
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0: Muito bem, minha gente. Agora são 2 horas e 42 minutos na Ubaitebe FM. As melhores do forró com Canários do Reino quando o mês de junho chegar. Amor de vitrine no lume da fogueira e comecei Estação Forró em clima de São João, Mastruz com leite, amor, amor. Amanhã começará o São João de Ubaitaba. Aquele abraço especial para você que veio de longe curtir o São João de Ubaitaba. E amanhã estarei divulgando as atrações que estará animando a primeira noite para você curtir o São João de Ubaitaba, viu, gente? Aquele abraço para você na sintonia do Sucesso 87,9, a Rádio da Comunidade. Abraço para Aguimar e Marciane na Fazenda Luísa, município de Aurelino Leal. A toda a região cacaueira, valeu pela sintonia.
1: Eu pedi uma oração ao querido São João que me desse um matrimônio.
0: 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Agora são 2 horas e 45 minutos, breve intervalo, já eu volto com muito mais forró para você. Boa tarde.
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Muito bem, agora são 2:55. Boa tarde. São João Bom, com certeza, na Ubaitaba FM 87,9. Vamos à nossa identificação.

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Um grande abraço para a dona Nenega e família na Ladeira Santo Antônio, ligados no som da gente. Também a dona Amélia no Novo Olímpia e a galera massa também no bairro Maria Olímpia, aquele abraço. Na sequência, Luan Estilizado, esperando na janela. Boa tarde.

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0: Muito bem, gente. Agora são 3:06. Na Ubaitaba FM, em clima de São João. Solange Almeida, Se Beber Não Digite, Trio Sim a Flor, Asa Branca, Luan Estilizado, Esperando na Janela. A você ligado na Ubaitaba FM, ótima tarde. Valeu pelo carinho da sintonia, aonde quer que esteja. 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Vamos agora conferir a previsão do tempo para Ubaitaba e Aurelino Leal para amanhã, segundo o canal Clima Tempo.
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0: A previsão do tempo para amanhã, nesta quinta-feira, dia 18 de junho. Vamos saber como ficará o tempo, segundo o canal Clima Tempo, para Ubaitaba e Aurelino Leal. Sol com muitas nuvens durante o dia e períodos de céu nublado. Noite com muitas nuvens. A temperatura máxima é de 26 graus e a mínima é de 20. Agora são 3:08. Um grande abraço à minha galera massa da Ruinha. Alô, Ruinha. A meu amigo Adão, também a Creuza. Alô, Creuzinha. Na Ladeira das Duas Irmãs, também a Ju. Alô, Ju. Alô, cantor Gene do Arrocha. Um grande abraço para você, Gene. A toda a galera massa da Ruinha. Breve intervalo, já eu volto.

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0: Muito bem, meus amigos, agora são 3 horas e 16 minutos e amanhã será o grande dia, amanhã dia 18, amanhã começará o São João de Ubaitaba. Aquele abraço para você que segue ligado em nossa programação, boa festa, feliz São João, e amanhã também estarei divulgando as atrações que estará animando São João de Ubaitaba na sua primeira noite, e o nosso encerramento, com certeza o encerramento do São João de Ubaitaba será dia 19. 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Um grande abraço à minha amiga Nilzete e sua esposa Erivaldo, na Ruinha Mutirão, ligados no som da gente. A meu amigo Dieguinho, na Ruinha de Baixo. Alô, Dieguinho. Vem aí, gente, o programa Prosa Rural, a apresentação J. Melo. E amanhã estarei de volta, se Deus quiser, apresentando Estação Forró. Amanhã será o grande dia, São João de Ubaitaba, e com certeza a nossa programação será ainda mais espetacular. E eu vou finalizando com Forrozão Fernandes e a música Tradição Nordestina. Forrozão Fernandes, que estará no Bloco Junino da Ruinha neste domingo, dia 21, fazendo a festa pra galera, viu, gente? Tchau, meus amores. Até amanhã, se Deus quiser.
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0: Eita, boa tarde. Compadre J. Mello já está chegando, se arrumando por aqui para mandar forró daqui a pouco para vocês. Ah, aqui pela Rádio Baitaba FM, nosso programa Prosa Rural, que começa agora. Hoje já quarta-feira, metade da semana, né? É dia 17 de junho do ano 2026. A partir de amanhã e a depois de amanhã, o couro come ali na beira rio, né? É, já com aí o São João, o São João antecipado aí de Ubaitaba. Abração aí pra toda a direção da emissora, os meninos aí também pela internet, um abração pra vocês. Abração pra minha vovó, meu vovô, dona de casa, empregada doméstica, você no sítio, fazenda, no distrito, na zona rural, nos escutando, muito obrigado. Vamos começar, né? É, vamos começar. Vamos começar já com Antônio Barros, Procurando Tu. Depois, a Ribaçaia libera o Tom. E ainda a Cisão com o forró Chamego Bom.
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0: agora já 3:49, faltando 11 para as 4, né? É, uma boa tarde aí a todo o povo que está nos escutando aí nas fazendas. É, vocês que estão aí nessas fazendas, região de Biaçu, né? Você que está aí também pro lado do Maraú, de Pau Pouco, boa tarde a vocês. Boa tarde, pessoal, pro lado de cá, de Aurelinho Leal. É, ó, tá saindo 7. Pessoal também aí da Fazenda Pedra Preta. É, Fazenda Positiva. Eita, esse programa é pra vocês, desde onde você estiver, viu? É, um abração aí pro pessoal, ó, que está nos ouvindo também no centro da cidade de Baitaba, no centro de Aurelinho Leal, assim como também em todos os bairros das duas cidades. 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Até às 5, o Coro Come Ninguém Vê aqui pelas ondas da Ubaitaba FM, que é a rádio da comunidade, e a gente aqui, feliz e esperto que só a Raposa fazendo esse trabalho pra vocês. Dona Valdira, boa tarde, Mascosta, boa tarde também, Zé Mário, toda a direção aqui da emissora, abração pra vocês, que Deus abençoe, tudo de bom. Vamos trazer música? Vamos lá, vamos trazer agora Caciques do Nordeste, Rabo de Palha, depois Canário do Reino, Casador Santo Antônio e ainda Cavalo de Pau, Casa de Marimbondo.
1: Eita, que forrozinho dos Caciques do Nordeste!
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1: Olha seu linguarudo!

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0: Volta aí, compadre J. Mello. Já às 4 horas e 10 minutos. É, o tempo vai passando e a gente por aqui falando pra você, tocando esses forró, esses shot, esse baião. Até o dia 30, né? Revivendo aí o São João, viu? É, um abração aí pra seu Zito da Mercearia, Boá, vovó Adelmária, Dona Eliene, abração também pra Dona Gaza, velho relojoeiro, Elcio, Antônio Bonfim. Eita, todo esse povão que nos escuta aí nesta Bela Vista por aí afora, né? Abração pra vocês, muito obrigado, viu? Meus amigos também que estão nos escutando aí, escuta todas as tardes, né? É, meu amigo Eduardo e Maria de Guedes, abração pra você, Eduardo, sua esposa também, tudo de bom. É, Jefferson e Júlio, aí na Que Brilho, viu? Abração pra vocês também. Eles disseram que estão ali ligadinhos todas as tardes. Edinaldo, é, um abração pra você também, né? É, jardineiro aí do hospital. Edinaldo, tá de férias, né? Mas um abração aí pra você, viu? Tudo de bom. Vamos trazer música, vamos lá. Em nome da Bombonera e Rio das Contas, nós vamos tocar agora Dominguinhos, Eu Só Quero Um Xodó. Depois é o Barra Mar, Leão do Norte. E ainda é Lino Julião, Chamego de Motorista.
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0: compadre J. Mello de volta com vocês, agora já 4 horas 33 minutos, forró retado de boa na Ubaitaba FM. Abraço aí pra dona Valdira, Márcio Costa, toda a direção aí da Rádio Ubaitaba FM, né? É, Lene Luiz, é Humberto Barbosa também, muito boa tarde, boa tarde. 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Chegando agora, Flávio José, Caboclo Sonhador. Depois, Genival Lacerda, Caldo de Mocotó e ainda um poporri de shot aí com a Ivanildo.
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1: Aê, já 4h51, faltam 9 minutinhos para as 5 horas da tarde. Por aqui ainda com o padre J. Mello com vocês, mandando um alô aí para todo esse povão que está aí na beira rio, né? Você que está aí pela beira rio, você que está aí na sua caminhada escutando o celular e escutando nosso programa. Muito boa tarde, muito obrigado. Menino da Balsa também, a todos vocês. Meu amigo Roberto da Farmácia Mari, a todos vocês, muito obrigado, viu? E vamos trazer música às 4 horas e 52 minutos. Vamos trazer Mastruz com Leite com Popo Rei de Arrasta Pé para vocês.

agora 4 horas e 54 minutos, já estou indo, viu? É, já estou indo. Amanhã, se Deus quiser, quinta-feira, dia 18, se Deus me der vida, estarei de volta com vocês. Daqui a pouco tem o programa Semeando e eu agradeço a todos aí pelo carinho da companhia, viu? A gente já vai embora se despedindo com saudade, né?

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0: pra nós, cara. Cantar com você, pô. Gente, prazer pra nós estar aqui em Fortaleza, no Ceará, cantando com esse cara.
1: Obrigado pelo carinho de vocês, galera. Mais sucesso, viu, querido?

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0: Na verdade vos digo que quem ouve a minha palavra e crer naquele que me enviou tem a vida eterna e não entrará em condenação, mas passou da morte para a vida. Glória a Deus. Este versículo nós encontramos no Evangelho de João, no capítulo 5 e no versículo 24. João 5, 24. E vamos repetir que diz: essas são as palavras de Jesus para nós. Na verdade vos digo que quem ouve a minha palavra, quem ouve a palavra de Deus e crê, e quem ouve a palavra de Jesus e crê naquele que me enviou, quem enviou Jesus Cristo foi o nosso Deus Todo-Poderoso, tem a vida eterna e não entrará em condenação, mas passou da morte para a vida. Quando se fala morte, é a morte eterna, a vida é a vida eterna. Então nós passamos da morte para a vida. O corpo vai, a matéria fica aqui na terra, mas a vida eterna continua, a vida espiritual continua. Então, na verdade, quem crer na palavra de Jesus Cristo e crer naquele que enviou Jesus Cristo, que é o Deus vivo, todo-poderoso, tem vida e vida eterna garantida. Pai, nosso Deus Todo-Poderoso, obrigado pela tua palavra de incentivo, de crescimento espiritual que vimos nessa noite. O Senhor é grande, santo, misericordioso, bondoso, e em todos os momentos o Senhor está nos conduzindo, nos orientando. Obrigada, meu Pai, por esta palavra e que possamos crescer, continuar crescendo na fé e no conhecimento de Ti, que é o Deus vivo, todo-poderoso, que nos orienta em todo tempo e em todo lugar. Amém.
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0: Boa noite, irmãos. Paz seja com todos. Que a bênção, a graça e a misericórdia do nosso Deus Todo-Poderoso permaneça na minha, na sua, na nossa vida, e assim possamos continuar sendo orientados pelo Deus Todo-Poderoso, Criador do Universo, por Jesus Cristo, Autor das nossas vidas, e pelo Espírito Santo que nos acompanha, nos guia e nos orienta. Hoje é dia 17 de junho, quarta-feira, às 18 horas e 6 minutos. Nós estamos começando mais um programa Prece Poderosa da Igreja do Evangelho Quadrangular. O nosso intuito é trazer a palavra, o conhecimento da palavra, para que ela possa fazer morada em nossas vidas, em nossos corações, no centro da nossa família, e assim nós possamos aprender mais e mais e colocar em prática todo o ensinamento ganho, todo o ensinamento conhecido através da Bíblia. Isso é que é importante para todos nós. Eu estou aqui, vocês aí e Deus no nosso meio, Deus nos conduzindo em espírito e em verdade. Que bom ter vocês aí conosco, que Deus nos abençoe rica e abundantemente, em nome do Pai, do Filho e do Espírito Santo. Amém.

0: Glória a Deus, nós ouvimos aí a canção na voz de Gerson Rufino, Ainda Estou Vivo, Eu Estou, Você Está, Nós Estamos, por isso nós não podemos ficar dando ouvidos ao que as pessoas estão dizendo. Estão falando de mim, as pessoas podem falar porque tem boca, tem voz, quer e raciocina, quer falar, mas o mais importante é nós estarmos ligados no Deus vivo, Todo-Poderoso. Lembre-se sempre que o importante é você estar vivo, e você está vivo não porque alguém quer, quem quis. Quem quer que você esteja vivo é o Deus vivo Todo-Poderoso. Então, creia no Deus Todo-Poderoso e sirva a Ele em espírito e em verdade. Glória a Deus.
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Glória a Deus, nós agradecemos ao nosso Deus Todo-Poderoso por estarmos aqui apresentando essa programação, estarmos no estúdio da Ubaitaba FM, e agradecemos a vocês que estão aí do outro lado ouvindo. Então vá aprendendo as lições que são dadas aqui através dos hinos, através dos louvores, dos hinos, das orações e da palavra que nós temos lido. Então nós vamos crescendo espiritualmente através da palavra do Senhor. E nós mandamos um abraço e agradecemos a vocês. Queremos agradecer a Antônio Gregório Ferreira e a sua esposa Maria Almeida Nascimento, aí na rua Nossa Senhora da Ajuda, no bairro Telebaía. Eles estão sempre ouvindo o programa. Deus abençoe a vida de vocês, desse casal e de toda a sua família. Obrigada por estar na escuta da programação. Também nós agradecemos ao senhor Gileno, é um ouvinte assíduo do programa. Seu Gileno, muito obrigada por você estar ouvindo essa programação. Fiquei sabendo através de minha irmã Lúcia Maria que o senhor tem ouvido o programa. E graças a Deus por isso, cresça na fé e no conhecimento dessa palavra. O Espírito Santo me instrui e eu trago aqui as lições que o Espírito Santo tem deixado comigo. Eu trago para todos vocês, para que vocês também possam aprender essa palavra viva e eficaz. Nós agradecemos também e mandamos um abraço especial a todo o pessoal aí na Avenida Ilhéus, que está na escuta da programação. O irmão Newton Soledade e sua família, Valdomiro José de Souza, o primo Val. Deus abençoe você, meu primo, está na escuta do programa. E apresentando a sua esposa Creuza Santos Alencar e os filhos Valdenilson José de Alencar e Valdinéia José de Alencar. Néia, primos, Deus abençoe grandemente a vida de vocês. Também agradecemos a irmã Clarice, que está sempre ouvindo a programação. Que Deus continue abençoando a você e todos os seus filhos e netos. Deus abençoe também o pessoal aí no loteamento Rio das Contas, que está sempre ouvindo o programa, em especial a irmã Célia. Que o Espírito Santo continue abençoando a vida de todos vocês e que vocês possam está sempre buscando conhecer essa palavra viva e eficaz que só nos faz crescer dia após dia, em nome de Jesus. Aleluia!

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1: Glória a Deus, que hino maravilhoso! Na voz de Gesto Rufino, Deus se revela a cada um de nós e precisamos estar atentos com os olhos espirituais, com os ouvidos espirituais funcionando, para nós ouvirmos, para nós falarmos, para nós vermos nosso Deus Todo-Poderoso falando conosco. Glória a Deus! E nessa alegria toda de saber que Deus nos ampara, nos guia, nos orienta e nos presenteia. E nós temos então as pessoas que foram presenteadas no período do dia 11, quinta-feira, próxima passada, até hoje, dia 17, quarta-feira, as pessoas que trocaram de idade. Então, nós vamos ver, ouvir e parabenizar as pessoas que trocaram de idade do período do dia 11 até o dia 17. E nós agradecemos ao nosso Deus pela vida de Valnise Barreto, que trocou de idade dia 11 e recebeu aí o carinho de todos os amigos, vizinhos, os irmãos na fé e de toda a parentela, especialmente os filhos, nora e netos. Que Deus continue abençoando a vida de Valnise Barreto. Dia 11 também foi a vez de Margarete Araújo. Parabéns, Margarete, Deus te abençoe. E ela recebeu o carinho aí dos irmãos na fé, de amigos, de vizinho, de todos aqueles que a amam e que sabem o dia do aniversário e parabenizou-a. Especialmente toda a parentela, especialmente os filhos, genros, noras e netos. Deus continue abençoando a sua vida e de todos aqueles que trocaram de idade no dia 11. Já dia 13, nós agradecemos ao nosso Deus pela nossa vizinha aí, Maria Antônia Santos, trocou de idade dia 13 e recebeu aí o carinho dos irmãos na fé, dos amigos, dos vizinhos, de toda a família, em especial os filhos, genros, noras, netos que estiveram ali agradecendo ao nosso Deus pelos 88 anos de vida vividos pela irmã Maria Antônia. Deus te abençoe grandemente. Dia 15 foi a vez de Amanda Vieira, uma das colaboradoras aqui da Ubaitaba FM. Deus te abençoe, garota, e que lhe dê capacidade mais e mais para você estar aqui junto com os demais trabalhando, colocando essa rádio assim sempre a serviço da comunidade. Um beijo grande no seu coração, Amanda Vieira. Deus te abençoe hoje e sempre. Felicidades. Também nós agradecemos ao nosso Deus pelos aniversariantes do dia 16. Edna Ângelo, um abraço especial para você, minha querida. Que Deus continue te abençoando e lhe dando muita saúde. Sei que com você também não foi diferente. Recebeu os cumprimentos de toda a família, dos amigos, dos vizinhos, dos irmãos na fé, em especial da mamãe, a irmã Otávia, da sua irmã Joana Ângelo, dos irmãos, dos sobrinhos e a sobrinha bem pertinho, os sobrinhos perto, Milena, Arles, Aleph e Mateus, Antônio Cauã, Arles Júnior e Malu. Então, todo mundo aí fazendo a festa, celebrando, agradecendo ao nosso Deus. Dia 16 também foi a vez de Marina Evangelista, a irmã Maurina. Deus te abençoe grandemente, irmã Marina. Ela mora aqui no Bela Vista, aqui próximo da rádio. Então, Marina, Deus te abençoe rica e abundantemente. Feliz aniversário para você. Que o Espírito Santo continue lhe acompanhando, lhe guiando e lhe orientando. E sei que você recebeu o carinho de toda a família, dos irmãos na fé, dos amigos, dos vizinhos. Parabéns, felicidades. Dia 17, nós agradecemos ao nosso Deus pela vida de todos vocês aniversariantes dessa data. Os aniversariantes do dia 17, Manuela, um abraço para você, minha querida, e sei que com você também foi toda festa, celebração. É o que? 17, é hoje, ainda está comemorando. Parabéns, Manuela. Ela recebendo o carinho aí de amigos, de vizinhos, de colegas, em especial de toda a família, em especial o pai Antônio Carlos, a mãe Iraildes, a popular Bizio, do irmão Ramon e do sobrinho João Miguel e também da cunhada Yasmin. Olha, esse ano já aumentou a fila de parabéns. Chegou a cunhada Yasmin e chegou o sobrinho João Miguel. Então, Manuela, um beijo no seu coração e feliz aniversário. E hoje também é o aniversário da minha sobrinha Alexandra Ferreira dos Santos, ali em Salvador. Alexandra, Deus continue te abençoando, lhe capacitando e que você aprenda mais e mais da palavra do Senhor e coloque em prática em sua vida. Cresça na fé e no conhecimento da sã palavra. E sei que você também recebeu aí o carinho de amigos, de colegas de trabalho, de vizinhos, dos irmãos na fé e de toda a família, em especial a sua mãe, Adelina Ferreira dos Santos, e as suas filhas, Andresa, Ana Clara e Alícia Vitória. E claro que os tios, Manuel hoje cedo já parabenizou, Ronaldo, Aninha e Lúcia Maria, e eu também, pegando carona aí na fila dos parabéns. Deus te abençoe, Alexandra Ferreira dos Santos, que Deus te guie, te oriente, que você continue crescendo na fé e no conhecimento da sã palavra. E os demais aniversariantes, que não citei o nome por não saber, mas são muitos, do dia 11 até hoje, dia 17, parabéns, felicidade, Deus abençoe e saiba como usufruir desse presente enorme que o Senhor lhe concedeu. Fiquem na paz, em nome de Jesus. Amém.

0: Glória a Deus, Deus do impossível, e nós sabemos que nós temos um Pai Todo-Poderoso, que nós chamamos de Deus, reconhecemos como Deus, o Deus do impossível. Aquilo que nós achamos que não vai acontecer, o que nós olhamos e pensamos que não vamos conseguir, e Deus vem, basta clamar a Ele, entregar a Ele com confiança, e Ele vai e resolve, porque Deus é Deus do impossível. As coisas difíceis, Deus pode torná-las fáceis. Então lembre, Deus é o Deus do impossível. Aleluia! Deus é maravilhoso. Tudo que nós precisamos é ter um Deus que cuida de cada um de nós, um Pai misericordioso. Aleluia!
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Glória a Deus, que maravilha saber que temos um Pai misericordioso que nos acompanha, nos guia, nos orienta. E é por isso que nós precisamos ler a Bíblia para nós buscarmos os ensinamentos, as lições que Ele deixa para nós. E eu os convido nesse momento a lermos João, no Evangelho de João, no capítulo 4. Abra aí sua Bíblia, se você está com disponibilidade. Abra sua Bíblia no livro de João, no Evangelho de João, melhor assim falando, no capítulo 4, e nós vamos ler dos versículos 46 até o 53.

da Judeia para a Galiléia, foi ter com ele e rogou-lhe que descesse e curasse o seu filho, porque já estava à morte. Então Jesus lhe disse: Se não virdes sinais e milagres, não crereis. Disse-lhe o oficial: Senhor, desce antes que meu filho morra. Disse-lhe Jesus: Vai, o teu filho vive. E o homem creu na palavra que Jesus lhe disse e foi-se. E descendo ele, logo saíram lá ao encontro os seus servos e anunciaram, dizendo: O teu filho vive. Perguntou-lhes, pois, a que hora se achara melhor, e disseram-lhe: Ontem, às 7 horas, a febre o deixou. Entendeu, pois, o pai, aquele homem lá, o oficial do rei, entendeu que era aquela hora a mesma em que Jesus lhe disse: O teu filho vive, e creu ele e toda a sua casa. Glória a Deus! O bom é nós ouvirmos a voz do Senhor, crer, entregar nas mãos dele e descansar, ir em paz, que Deus resolve todas as coisas. Nós ouvimos um hino que é Deus do impossível, e ele é. Para o homem, aquele é um oficial do rei, o filho dele já estava morto. Ele disse: Meu filho já morre, vai, desce, Jesus, para fazer algo. Mas para Jesus, Jesus é o Deus do impossível, junto com o Pai Celestial. Ele podia fazer o milagre e ele fez. Mandou o homem ir. Como o homem creu no que Jesus disse a ele, o bom aconteceu. Ele chegou lá e viu que o filho estava realmente vivo, porque Deus o salvou. Jesus quer completar seu dia. Que tal agora você ouvir essa palavra e dizer: Jesus tem algo para completar o meu dia? O que será? Examine, ore, peça orientação ao Espírito Santo e ele vai lhe dizer o que Jesus quer fazer em sua vida para completar o seu dia, essa quarta-feira do dia 17 de junho do ano de 2026. Ao longo dos evangelhos, vemos Jesus atuando e curando inúmeras pessoas das mais diversas formas e situações. Aqui vemos um pai que foi ao encontro de Jesus intercedendo pelo filho, para que fosse curado de algo que não havia mais esperança. Cristo, entretanto, despediu-o com a palavra de que seu filho iria viver, e assim o menino foi restaurado. O moço, ou aquele homem, o oficial do rei, já tinha feito de tudo. Ele buscou no material tudo e viu que não tinha resultado. Mas alguém falou para ele sobre Jesus, e ele creu que Jesus podia fazer alguma coisa, e ele foi ao encontro de Jesus e pediu que Jesus fosse até onde o filho dele estava para curá-lo. Mas Jesus viu que aquela caminhada que aquele homem fez é porque ele cria no poder dele. Olhou e esquadrinhou, porque eu olho para você, vejo apenas os seus olhos, a parte de fora. Mas Deus vê tudo, esquadrinha o nosso coração e a nossa mente. E Jesus Cristo viu naquele momento a fé que levou aquele homem ali, a esperança que levou aquele homem ali e o amor que ele depositou em Jesus. Ele disse: Ele vai curar. Naturalmente, dentro dele, ele disse: Se eu falo com esse homem, se eu tenho a oportunidade de o cumprimentar e dizer a ele qual o meu problema, qual a minha dificuldade, nesse momento eu sei que o meu filho ficará curado. E ele fez isso, e ele foi. Como Jesus leu ele por dentro, leu a mente e o coração dele, viu como ele estava aquebrantado, Jesus curou o filho dele. Disse: Vai. E ele disse: Mas você não vai levar? O seu filho vive, o seu filho já está curado. E o homem foi, o homem creu no poder de Deus e chegou em casa. E todos já saíram ao encontro dele, os servos, dizendo que o menino estava vivo. E ele ainda teve a curiosidade de perguntar que horas o garoto havia se restaurado. E a febre passou, e disse o horário, às 7 horas, segundo ele, foi exatamente o horário em que ele havia falado com Jesus. Isso é muito bom. Creia no poder de Deus, creia que Deus é o Deus do impossível, e ele pode fazer o melhor para mim, para você, para todos nós.
A vida daquele que tem Jesus Cristo como Senhor e

Salvador não é vivida do que ele apenas vê, mas do que crê. Então, se nós temos Jesus Cristo como nosso, o autor das nossas vidas, como nosso Salvador, e cremos no Deus vivo todo-poderoso, então nós temos uma vida não apenas porque nós estamos vendo, mas é porque nós cremos, é a fé, é a credibilidade em Deus, é a crença em Deus que nos leva a conquistar a coroa incorruptível da salvação, que nos leva a conquistar a saúde, que nos leva a conquistar tudo para usufruir na vida material e conseguirmos chegar na vida espiritual. Então, é a nossa fé que nos leva. Todos os dias temos situações e lutas que muitas vezes tentamos remediar, corrigir, dar uma direção. Então a situação vai piorando e quando não temos mais alternativas, procuramos Jesus como se ele for, como esse pai fez. Então, todos os nossos dias nós temos dificuldades, mas nós precisamos entender que nós fazemos apenas o que é possível à mão do homem, ao que é possível ao pensamento do homem, ao que é possível ao raciocínio do homem. E nós precisamos entender que nós temos um Deus, um Pai misericordioso, que Ele é o Deus do impossível. Então, quando estiver em alguma dificuldade, não vá lutar com suas próprias forças. Eu, você, nós precisamos parar. Respirar e ver que nós temos alguém que nós pedimos, podemos pedir socorro. Esse é Deus Pai, Deus Filho, Deus Espírito Santo. Faça como o oficial do rei. Ele era um homem muito importante no meio ali, na vida material. Ele era um homem de destaque, mas quando ele viu que ele sendo oficial do rei, ele tendo patente, ele sendo uma pessoa de destaque na sociedade, ele não ia conseguir ter o filho de volta, o filho iria morrer, ele recorreu a quem? Ao Deus do impossível. Então não deixe a situação chegar no pior, não deixe a situação aumentar. Quando a dificuldade chegar, quando a dificuldade encostar, vamos banir ela, buscando Deus Todo-Poderoso, pedindo a Ele e nos curvando diante de Deus para que Ele traga a solução de tudo aquilo que nós precisamos. Pensem, mas não pense só não, haja também. Deixe Deus consertar a sua vida, porque assim nós podemos conquistar o que for de melhor para todos nós. Amém? Glória a Deus. Não deixe a situação ficar desesperadora. Acione o Mestre logo no começo, pois ele está com você sempre. Deixe Jesus ser o seu Senhor. No caminho você verá o milagre necessário para o dia de hoje. Creia. Então, se você está nesse momento com alguma dificuldade, você agora ajoelhe, ore, se entregue ao Senhor e diga: Senhor, eu creio em Ti. Eu acabei de ouvir a palavra que eu posso crer em Ti, porque o Senhor nos ouve, o Senhor nos atende, o Senhor soluciona as nossas dificuldades. Creia no Deus vivo todo-poderoso e Ele lhe trará a solução. Nesse momento, peça a Ele e diga: Jesus, obrigado porque o Senhor é o mesmo ontem, é hoje e para sempre, e está atento a todas as situações da minha vida. Deus está atento às situações da minha vida, da sua vida, ouvinte, nesse momento, e de todos nós que estamos na face da terra. Está com dificuldade? Não fique aí se batendo, querendo sozinho resolver. Nós não fomos criados para viver sozinho, independente. Nós fomos criados para viver na eterna dependência do Pai, do Filho e do Espírito Santo. Recorra ao Deus vivo, todo-poderoso, e Ele lhe dará, e Ele lhe trará uma solução. Chame Deus, creia em Deus, deposite em Deus a sua fé, descanse. Durma, tenha paz. Quando você entrega nas mãos de Deus o que você precisa, a sua dificuldade, você encontra paz, porque você está confiando no melhor, no perfeito, naquele que resolve o que é impossível para nós. Para ele é tudo fácil. Não esqueça, Jesus quer completar seu dia. Ainda é tempo.
de sua vida ser completada hoje por Jesus, dia 17 de junho, quarta-feira, às 18 horas e 42 minutos. Jesus ainda quer fazer um milagre na sua vida. Creia, ore, se entregue e deixe Deus agir. Em nome de Jesus, amém. Glória a Deus.

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1: Glória a Deus! Então nós ouvimos aí na voz de Gerson Rufino, calma. Você precisa ter calma, você precisa esperar. Você confia em Deus, então por que se desesperar? Chegou na hora certa o louvor? Calma. Se está passando por algum problema difícil, não existe dificuldades para Deus. Entregue na mão dele e tenha calma. Glória a Deus. E assim, nós vamos prosseguindo e agora nós vamos passar para aquele momento de oração, apresentando as pessoas que estão aqui em nossa relação, especialmente os aniversariantes. E nós hoje entregamos nas mãos do nosso Deus todos os aniversariantes do período do dia 11 até o dia 17 e destacamos a vida de Valnise Barreto, Margarete Araújo, Maria Antônia Santos, Amanda Vieira, Edna Ângelo, Marina Evangelista, Alexandra Ferreira dos Santos e Manuela. Todos vocês, desse período de 11 a 17, sejam abençoados pelas mãos do nosso Deus Todo-Poderoso. Aleluia! Glória a Deus! Tu és grande, meu Pai, e sei que todas as coisas são feitas para a honra e glória do teu santo e bendito e amado nome. Aleluia! Repetindo o nome dos aniversariantes do período do dia 11 até o dia 17, nós apresentamos ao nosso Deus a vida de Valnise Barreto, Margarete Araújo, Maria Antônia Santos, Amanda Vieira, Edna Ângelo, Marina Evangelista, Alexandra Ferreira dos Santos e Manuela. Deus bendito, Deus de amor, Todo-Poderoso, coloca tuas mãos santas e poderosas em todos esses aniversariantes, especialmente esses que citei o nome. Sei que o Senhor conhece cada um deles e já está passando sobre eles as tuas mãos santas e poderosas e atendendo às necessidades de cada um. O Senhor deu um ano de vida, mais um ano de vida a cada um deles, um grande presente. Ajuda-os, Espírito Santo, a eles desfrutarem com muita sabedoria deste presente que o Senhor está dedicando, que o Senhor entregou na mão de cada um deles. Que a bênção do Pai, do Filho e do Espírito Santo permaneça na vida de todos vocês aniversariantes, sabendo amar o Deus Todo-Poderoso de todo o coração, deixar que Ele se revele em você, dizendo: Senhor, eu ainda estou vivo porque o Senhor está comigo e sei que o Senhor me ama. Eu tenho calma porque sei que o Senhor é o Deus do impossível na minha vida e na vida de todos os meus irmãos que trocaram de idade nesse período. Que Deus abençoe hoje e sempre, em nome de Jesus. Continuamos a nossa oração apresentando ao nosso Deus as pessoas que se encontram enfermas no leito, nos hospitais, nos leitos em casa, aquelas que estão em tratamento, pedindo ao nosso Deus que passe o teu bálsamo para que possa levantá-los e restituir a saúde. E pedimos então a ti, Senhor, que visita nesse momento Verilda, ali é a Ax, que está ali no hospital em Jequié, que o Senhor possa estar passando o teu bálsamo sobre essa jovem senhora, e que ela possa ficar curada para a honra e glória do teu nome e ter a saúde restituída. Também nós te apresentamos a nossa prima que está ali em São Paulo, Tatiana. Senhor, coloca as tuas mãos sobre a vida de Tatiana e dá sabedoria a ela para que ela possa aceitar todo o tratamento e que ela possa levantar e aí ver como a vida é linda, como o Senhor pode fazer o melhor para todos nós. Cuida delas duas e de tantos outros que estão no leito nos hospitais. Também, Senhor, apresentamos em nossa oração Antônio Gregório Ferreira, a sua esposa Maria Almeida Nascimento. Também apresentamos o Senhor Gileno, que Deus abençoe rica e abundantemente a vida dele e de toda a família. Apresentamos também, ó Deus Todo-Poderoso, a vida do irmão Newton Soledade e de toda a sua família. de Valdomiro José de Souza, o primo Val, a sua esposa Creuza Santos Alencar e os seus filhos Valdenilson José de Alencar, Valdinéia José de Alencar. Também apresentamos a vida da irmã Clarice e os seus filhos Ana Paula e Roberto e também todos os seus netos. E apresentamos também, meu Deus, a vida da irmã Célia e no loteamento Rio das Contas, que o Senhor esteja tomando cada um deles em tuas mãos santas e poderosas. Ó Deus poderoso, em nossa oração também nós apresentamos todas as famílias enlutadas que viram seus entes queridos partir e que o Senhor esteja consolando e confortando o coração de todos eles. E nós te apresentamos a vida de Marinalva Nascimento, a matriarca dessa família, que viu seu esposo Heraldo Alves Nascimento partir no domingo. E nós temos certeza que o Senhor está ao lado dela e ao lado de toda a família. Que o Senhor console e conforte o coração de Marinalva, a viúva, da sua filha Dauana Nascimento, do seu genro Carlos Augusto e de todos os outros membros desta família que estão vivendo o luto, mas que vocês vivam com a sabedoria no Espírito Santo. Peça a Deus para consolar e confortar o coração de vocês e dar sabedoria para estar vivendo esses momentos sabendo que Deus é prioridade e foi Deus quem é Deus quem está nesse momento. Então, meu abraço a Marinalva Nascimento, a sua filha Dauana Nascimento, ao seu genro Carlos Augusto e todos os outros membros da família de Marinalva e da família de Heraldo que partiu para a glória. Que Deus abençoe a vida de vocês. Pai querido, após ler todos esses nomes, sei que o Senhor já conhece cada um deles, o Senhor já está ao lado de todos eles, porque o Senhor é o Deus do impossível, o Deus que sara, que cura, que transforma, que modifica, que levanta. Meu Deus, muito obrigado. Tu és grande, santo, misericordioso, bondoso, e sei que todas as coisas são feitas para a honra e glória do teu nome. Nós sentimos a falta daqueles que partem desta vida, mas temos certeza que são as tuas mãos que trabalham para nós, são as tuas mãos que modificam as nossas vidas. Por isso nós nos curvamos e te agradecemos, te pedindo consolo e conforto para o nosso coração e de todas as famílias que viram os entes queridos partir. Ó Pai, aqueles que estão no leito doente, sei que o Senhor já conhece, já está ali trabalhando para que eles possam ficar curados. Meu Deus, muito obrigado. Toma a cidade de Ubaitaba em tuas mãos, adentra em cada lar, levando paz, saúde, tranquilidade, compreensão, para que todos possam entender que o centro da família precisa ser Deus Todo-Poderoso. Se temos Deus, nós podemos contar com o Pai Misericordioso, que é o Deus do impossível, que tudo pode fazer de acordo com o querer do coração dele. Isso nós precisamos entender. Pai, muito obrigado. Fica conosco, nos guarda, nos ilumina, nos dá saúde intelectual, saúde espiritual, saúde física e que todas as áreas da nossa vida estejam guardadas pelas tuas mãos santas e poderosas. Protege-nos, guia-nos e orienta-nos em nome de Jesus. Amém. Queremos dizer que o senhor Heraldo Alves Nascimento era um dos nossos ouvintes assíduos. Sempre que me encontrava na rua, comentava sobre o programa. E nós perdemos mais um ouvinte. Mas que Deus esteja consolando e confortando a família, porque esse é um propósito de Deus. Passamos aqui e precisamos deixar essa terra, como diz o versículo, combati o bom combate, acabou a carreira, provavelmente ele guardou a fé, e é isso que nós precisamos, guardar a nossa fé no Deus vivo Todo-Poderoso. Que Deus nos abençoe hoje e sempre, em nome de Jesus. Amém.

0: Glória a Deus, aleluia! Estamos chegando já ao final do programa Prece Poderosa, no dia de hoje, 17 de junho, agradecendo ao nosso Deus e a cada um de vocês que esteve aí na escuta dessa programação, na audiência dessa programação. Deus abençoe grandemente e, se for da vontade do nosso Deus, nós voltaremos na próxima quarta-feira falando desse amor que só nos faz ser grande, só nos faz crescer. Fique na paz, fique na graça desse Deus maravilhoso e até quarta, se Deus assim nos permitir. Glória a Deus.
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0: 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Uma salva de palmas para esse mestre. Nosso convidado especial para a Prainha da Claudinha.
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0: Bora simbora!
1: Eita!
0: Saudade do São João!
1: Tira o pé no chão, vai!
0: Dona Aparecida Santos, beijos e que fina modas. Beijão,
1: Terezinha.
0: Beijo.
1: 24 de junho.

0: próximo encontro tá marcado. É dia 24 de junho.
1: Vai ser bom demais.

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1: É isso aí, meu amigo. Você arrasa comigo. Acende o meu coração.
0: Ô, minha filha. Vai, vai, vai, vai.

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